0: detalha onde e também quanto, né, o governo vai poder gastar os recursos públicos. O documento aponta que o orçamento total previsto para 2027 é de 7 trilhões e 400 bilhões de reais e prevê um superávit de 18 bilhões de reais nas contas públicas para o ano que vem, o que indicaria arrecadação superior aos gastos do governo. O ministro do Planejamento e Orçamento, Bruno Moretti, explica os motivos que apontam para um cumprimento deste valor.
1: Primeiro, um peso um pouco menor das despesas obrigatórias, que nos dá mais instrumentos de manejo do orçamento público. Segundo, nós não estamos prevendo nenhum tipo de receita que dependa de aprovação do Congresso, porque, né, em outros exercícios nós encaminhamos o PELOA e junto a ele outras medidas de arrecadação, e aqui nós não contamos com nenhuma medida nova, ao contrário.
0: Estão previstos no documento 272 bilhões de reais para a saúde, 141 bilhões de reais para a educação e 133 bilhões para investimentos. O projeto de lei orçamentária prevê ajuste de R$ 1.741 no valor do salário mínimo para 2027, o que representa aí uma alta de R$ 120 ou 7,4% em relação aos R$ 1.621 atuais. E um ganho real aí de 2,3% em relação à inflação. O documento também projetou alta de 2,46% para o Produto Interno Bruto, o PIB, do ano que vem, que é a soma de todas as riquezas produzidas.

0: unilaterais e não estão de acordo com as regras do comércio internacional. As taxas adicionais estão em vigor desde o dia 22 de julho. O ministro do Desenvolvimento, Indústria, Comércio e Serviços, Márcio Elias Rosa, destacou a importância da negociação.
1: Nada do que possa causar dano aos interesses econômicos do país ou ao interesse do Brasil, nós vamos negociar, vamos colocar na mesa.
0: Os dois países concordaram em realizar novas reuniões técnicas nas próximas semanas e depois um novo encontro em nível ministerial para avaliar os avanços das negociações. O governo brasileiro afirma que continuará buscando um acordo equilibrado e mutuamente benéfico com os Estados Unidos, com respeito ao diálogo e à soberania nacional. Reportagem Raquel Mariano.
2: A venda de ingressos para shows e eventos vai passar por mudanças. Um novo decreto protege o consumidor do chamado cambismo digital.
3: E um outro decreto define regras para a distribuição de água em eventos culturais.
4: O novo decreto sobre a comercialização de ingressos para eventos foi resultado de denúncias de consumidores sobre a dificuldade de acesso a ingressos nas plataformas de venda oficiais. Isso porque uma prática chamada cambismo digital costuma fazer compras em massa dos ingressos disponibilizados e revender a preços mais caros, o que, de acordo com a Secretaria Nacional de Defesa do Consumidor, é uma prática abusiva. Agora, os vendedores e revendedores devem obedecer a regras que garantam a transparência. É o que explica o secretário da Senacom, Ricardo Morichita.
5: A primeira coisa, aquele que vende, que é aquele comercializador primário, ele tem que tomar cuidado. Ele tem que evitar que esses robôs, que esses programas tirem a oportunidade dos consumidores. A outra coisa, quando a gente olha para aquele que está revendendo, que a gente chama do intermediador secundário, é aquele que compra de quem não vai no show. Ele precisa dizer que ele não é a bilheteria oficial, que às vezes o consumidor se confunde e ele precisa fazer um alerta.
4: Outra regra prevista no decreto de comercialização de ingressos determina que haja clareza da destinação das taxas cobradas pelas plataformas. Os preços e taxas adicionais devem ser informados de forma visível em todas as etapas da compra no site. E uma novidade é o direito de arrependimento pela compra e de transferência do ingresso comprado para outro titular de forma gratuita. A advogada e representante dos consumidores em Minas Gerais, Luciana Ateniense, espera que as mudanças melhorem o acesso aos eventos.
6: Este decreto em relação ao evento realmente busca ajudar e ter acesso a todos vocês, fãs e nós, consumidores, que queremos apenas usufruir uma bela diversão, uma merecida diversão, que infelizmente o computador deixa a gente longe deste acesso. Nós temos direito também a transferir aquele meu ingresso para quem eu quiser.
4: Outro decreto, assinado nesta segunda-feira, amplia e torna permanente a obrigatoriedade de oferecer água potável aos participantes de shows e eventos. A morte da jovem Ana Clara Benevides Machado, num show da cantora Taylor Swift no Brasil em 2023, por desidratação, trouxe à tona a necessidade de uma legislação específica, que virou portaria naquele ano e agora vira lei. Eventos com mais de 1.000 pessoas, sejam festivais, congressos, feiras ou shows, por exemplo, em locais abertos ou fechados, devem permitir a entrada de garrafas de água próprias dos participantes ou oferecer água de fácil acesso. O secretário Ricardo Morichita detalha a medida.
5: Todas as pessoas têm direito a entrar com a sua garrafinha de água. E para eventos acima de 1.000 pessoas, duas possibilidades. Coloca bebedor para as pessoas beberem água ou distribua água. E se o preço for abusivo, a gente vai atrás.
4: As multas para empresas que descumprirem a lei podem chegar a 14 milhões de reais, de acordo com a Senacom. Reportagem Ana Gabriela Salles.
2: O Brasil vai adotar a biometria como sistema padrão de identificação em aeroportos, portos e hidrovias.
3: A utilização do modelo é voltada para o aumento da segurança e maior fluidez nos terminais.
2: A atual identificação manual será substituída em etapas.
7: Uma nova política estabelece diretrizes nacionais para a expansão do uso de biometria nos processos de embarque em terminais brasileiros.

0: Segundo o ministro de Portos e Aeroportos, Tomé Franca, a proposta prevê a ampliação do fluxo digital de identificação de passageiros em aeroportos, portos, instalações portuárias e hidrovias.
1: A pessoa passa a ser a sua própria identificação. A partir de uma validação segura de identidade, a biometria poderá permitir que diferentes etapas da jornada sejam realizadas de maneira integrada. Uma viagem com menos necessidade de contato físico com documentos, equipamentos ou atendentes.
0: A implementação será realizada por etapas e terá acompanhamento de um comitê técnico interinstitucional de identificação biométrica. O grupo reúne representantes do Ministério de Portos e Aeroportos, da Agência Nacional de Aviação Civil, da Agência Nacional de Transportes Aquaviários e de entidades dos setores aéreo, portuário e aquaviário. Entre as atribuições do comitê estão acompanhar a execução da política, propor aperfeiçoamento e elaborar um plano de implementação para cada modal com o cronograma das ações. O plano deverá ser publicado em até 90 dias. De acordo com Thiago Feierstein, presidente da ANAC, as novas diretrizes levam a experiência a padrões internacionais.
2: O primeiro passo para que o Brasil entre numa tendência internacional. O embarque biométrico, o embarque facial, é uma coisa que eleva muito o padrão do Brasil internacionalmente.
0: De acordo com o documento, todo o tratamento das informações seguirá rigorosamente as diretrizes da Lei Geral de Proteção de Dados. Para a Regina Alencar, diretora da Polícia Administrativa Substituta do Departamento da Polícia Federal, o uso da tecnologia reforça a segurança das fronteiras.
3: Afinal, estão sob a nossa alçada o controle migratório, o policiamento aeroportuário e marítimo, além do gerenciamento de estratégicas bases biométricas nacionais voltadas à identificação humana, à emissão de documentos de viagem e à proteção de nossas fronteiras.
0: Nos voos internacionais, a biometria é utilizada atualmente no controle migratório. Já nos voos domésticos, o passageiro pode utilizar a identificação facial ou o procedimento tradicional. Com a nova portaria, a biometria passa a integrar o fluxo padrão de embarque, conforme as condições estabelecidas no ato. Reportagem Gabriela Noronha.
4: Acompanhar os primeiros dias de um recém-nascido, o aleitamento, as primeiras vacinas.
5: Passando pelos marcos da primeira infância e monitoramento da estatura e peso ao longo dos anos.
4: Um acompanhamento que é feito pelo SUS.
5: E a caderneta da criança é uma importante aliada neste processo.
6: A caderneta da criança, entregue ainda na maternidade, acompanha meninos e meninas até os 9 anos. Ela reúne informações sobre vacinação, alimentação e saúde bucal, além de permitir o acompanhamento do peso, da altura e do desenvolvimento da criança. E cuidar de cada etapa desse crescimento faz parte da rotina de muitas famílias. A Bianca Povoa, moradora de Brasília, por exemplo, faz questão de acompanhar a evolução do filho Gustavo, de 9 meses. Todos os meses procura a unidade de saúde para manter os cuidados com o bebê em dia.
7: Primeiro é a prevenção. Quando o bebê nasce, a gente não sabe ao certo como lidar, o que fazer. Então, esse acompanhamento é importante. Desde o primeiro atendimento, no geral, a saúde deles é o que mais importa para a gente, né?
6: No Sistema Único de Saúde, esse acompanhamento começa nos primeiros dias de vida, com atenção ao recém-nascido, apoio ao aleitamento materno e às vacinas. A médica de família e comunidade, doutora Camila Damasceno, orienta as famílias a procurarem a unidade de saúde de referência para manter o acompanhamento em dia.
8: A gente avalia, primeiro, alimentação. Então, se a criança está amamentando ou se por algum motivo ela não pôde ser amamentada, se ela está usando uma fórmula adequada. A gente observa também peso, altura, tamanho do perímetro cefálico, né, que é o tamanho da cabeça da criança.
6: E os cuidados continuam durante toda a primeira infância. Além da alimentação adequada e da vacinação, brincar, conversar, ler e estimular a criança também são importantes para o desenvolvimento saudável. A técnica da Coordenação Geral de Atenção à Saúde das Crianças, Adolescentes adolescentes e jovens do Ministério da Saúde, Tatiana Selbman, explica que todos esses marcos de desenvolvimento são monitorados com a ajuda da caderneta.
9: E para o profissional de saúde, ela vai ser importante não só para acompanhar o crescimento, né, mas também para a vigilância do desenvolvimento infantil. Então, com a ajuda do cuidador, o profissional de saúde ele tem a possibilidade de avaliar os marcos de desenvolvimento, como aquela criança está se desenvolvendo, né, em cada momento da sua vida.
6: Para garantir esse acompanhamento e manter os registros atualizados, é importante que as famílias levem a caderneta da criança em todas as consultas. Reportagem Pablo Mundim.
4: O estudante que não recebeu parcela do programa PEDMEIA pode verificar a situação do pagamento e checar se há pendências ativas em seu cadastro.
5: Antes de qualquer coisa, é importante verificar o motivo pelos canais oficiais e gratuitos de consulta.
10: O pagamento da quinta parcela do PEDMEIA já está caindo na conta dos estudantes de todo o Brasil e os depósitos vão até 31 de agosto. Mas o que fazer se você ainda não recebeu o dinheiro na data prevista pelo calendário? Em primeiro lugar, calma. A ausência do depósito não significa que o benefício foi perdido. Fatores como dados de presença ainda não enviados pela escola, pendências no CPF ou atualização do CAD único podem adiar a liberação. Como as redes de ensino possuem prazos para corrigir as informações, o valor retido pode ser pago de forma retroativa, como explica a coordenadora geral de articulação com redes e beneficiários do PEDMEIA no MEC, Ana Cecília Vera.
11: Então, se o estudante ele não recebeu uma parcela naquele momento, isso não significa necessariamente que ele perdeu o incentivo. Por quê? A secretaria e os institutos federais eles têm períodos para corrigir, para complementar as informações. E quando isso acontece dentro das regras e dos prazos do programa, e o estudante cumpre todos os critérios, a parcela pode ser enviada para o pagamento em um ciclo posterior. Por isso, né, inclusive, tem os estudantes que podem receber mais de uma parcela em um determinado período de pagamento.
10: Antes de tomar qualquer providência, comece consultando os canais oficiais para identificar o motivo da retenção, como o extrato e a autorização de movimentação no aplicativo Caixa Tem. Ana Cecília Vera complementa a sugestão.
11: A principal orientação que eu dou é, antes de concluir que você perdeu uma parcela, né, primeiro espere o término da período de pagamento, olhe sempre a sua data de nascimento e, mais importante, consulta a sua situação no consulta PEDMEIA, tá? estudante.pedmeia.mec.gov.br, porque lá você vai conseguir acompanhar sua situação detalhada no programa e se existe, né, alguma pendência ou informação que ainda está sendo, né, enviada pela Secretaria de Educação, pela sua escola, tá bom? Para entender os próximos passos.
10: Então, vamos reforçar as dicas. Se identificar inconsistência de frequência, procure a secretaria da sua escola. Acompanhe seu benefício no aplicativo Caixa Tem e consulte sempre o portal estudante.pedmeia.mec.gov.br. Reportagem Gilberto Evangelista.
4: E celebramos em agosto o folclore brasileiro, uma época para lembrar das lendas e personagens que fazem parte da nossa cultura.
5: Quem gosta de histórias de Saci, Curupira e outras lendas brasileiras tem agora um espaço para conhecer mais sobre esses personagens.
4: Para ajudar a ter mais acesso a esse universo, a plataforma MEC Livros criou uma seção especial com 15 obras gratuitas.
12: O MEC Livros passou a reunir em uma sessão especial obras sobre lendas e histórias da cultura popular brasileira. A sessão Lendas do Brasil entrou no ar no dia 3 de agosto e reúne 15 livros que já faziam parte do acervo gratuito da plataforma do Ministério da Educação. A novidade está na organização dos títulos em um espaço específico, o que facilita o acesso dos leitores às obras. Segundo a coordenadora geral de materiais didáticos do MEC, Jaqueline Mello, a iniciativa ampliou a procura pelos livros.
13: O espaço organiza 15 obras que já faziam parte do acervo da plataforma e passaram a ser reunidas em uma mesma sessão. Desde então, os títulos somam mais de 2 mil aberturas realizadas por quase 2 mil leitores. O livro mais acessado é o Livro de Ouro do Folclore Brasileiro, com 682 aberturas. A iniciativa ganha destaque em agosto, o mês em que é celebrado o Dia do Folclore, na data de 22 de agosto. agosto.
12: A sessão Lendas do Brasil reúne títulos como Bestiário Brasileiro, de Luiz Antônio Simas, Lendas Brasileiras para Jovens, de Luiz da Câmara Cascudo, e Histórias Brasileira, de Ana Maria Machado. Também estão disponíveis obras de Roger Melo, como Curupira e Corre Cotia. O MEC Livros é uma plataforma gratuita do Ministério da Educação e está disponível para download nas principais lojas de aplicativos. A Biblioteca Digital do Brasil também pode ser acessada por meio de navegador de internet, como Google Chrome ou Firefox. Para mais informações, acesse as redes sociais do Ministério da Educação ou portalgov.br/MEC. Reportagem Júlio César de Oliveira.
5: E estão abertas as inscrições para bolsas de doutorado e pós-doutorado no exterior, voltadas a mulheres negras, quilombolas, indígenas e ciganas.
4: O objetivo é ampliar a participação de pesquisadoras brasileiras em redes internacionais de cooperação acadêmica.
5: E fortalecer políticas públicas voltadas a essas mulheres.
4: As inscrições vão até 30 de setembro e a previsão é de que as bolsas sejam implementadas entre março de 2027 e dezembro de 2028.
5: As informações sobre a chamada pública podem ser encontradas no endereço www.gov.br/CNPq.
4: Centenas de pessoas morrem diariamente em decorrência de doenças relacionadas ao tabagismo, segundo o INCA, Instituto Nacional do Câncer.
5: Uma campanha do Instituto reforça os riscos do cigarro e dos dispositivos eletrônicos, como os vapes, e destaca a importância da atividade física e do apoio profissional para quem quer abandonar o vício.
14: O cigarro contém, entre outras substâncias químicas, nicotina, monóxido de carbono e diversos compostos tóxicos e cancerígenos. Foi pensando nos malefícios provocados pelo tabagismo que o lutador de jiu-jitsu, Maicon Passos, decidiu procurar ajuda para parar de fumar pela segunda vez.
15: Eu botei na minha cabeça que não quero morrer de uma doença pulmonar. Eu acredito que com o acompanhamento psicológico, né, vai ser bem mais fácil.
14: A ajuda que Maico buscou foi na Unidade Básica de Saúde de Vicente Pires, onde uma equipe multidisciplinar acompanha o fumante por um ano para que ele possa abandonar o vício. A coordenadora do grupo, a farmacêutica Larissa Dutra, fala sobre os desafios para evitar uma recaída.
16: A gente insiste para que o paciente não desista, porque a dependência à nicotina, ela é muito difícil de ser vencida. Então a gente sempre fala para o paciente, não é uma questão de força de vontade, é dependência física e precisa ser tratada como uma doença.
14: Segundo o Instituto Nacional do Câncer, o INCA, por dia, cerca de 440 pessoas morrem em decorrência de doenças relacionadas ao tabagismo. O cigarro também aumenta o risco de desenvolvimento de diversos tipos de câncer. Para o médico Fernando Barros, da Gerência de Vigilância de Doenças e Agravos, uma das preocupações

0: Médico Fernando Barros, da Gerência de Vigilância de Doenças e Agravos. Uma das preocupações é o aumento do consumo de cigarros eletrônicos.
1: A experimentação do vape, que é uma quantidade muito grande de nicotina que tem nesses aparelhos, que leva o indivíduo a se viciar rapidamente. Esse é hoje o nosso grande desafio.
0: Em alusão ao Dia Nacional de Combate ao Fumo, celebrado no sábado, o Instituto Nacional de Câncer realiza a campanha anual de combate ao tabagismo. E o tema deste ano é atividade física e saúde. Treinar não combina com fumar. A coordenadora de prevenção e vigilância do Instituto Nacional de Câncer, Márcia Sarpa, fala sobre a campanha.
2: O uso de produtos de tabaco e nicotina compromete a capacidade respiratória, cardiovascular e o desempenho físico. Já a atividade física contribui para a saúde e é uma importante aliada para quem deseja parar de fumar, ajudando no enfrentamento da fissura e da abstinência.
0: A Organização Mundial da Saúde ressalta os riscos da exposição ao tabaco, em especial durante o período reprodutivo. Segundo a OMS, não existe nível seguro de exposição ao tabaco, seja pelo consumo ativo ou pela exposição à fumaça ambiental. Reportagem Cleide Lopes.
3: Hoje o IBGE disponibilizou os microdados do Censo 2022. Na prática, isso significa acesso ampliado a um conjunto mais detalhado de informações sobre a população brasileira.
4: Os dados permitem aprofundar estudos sobre temas como educação, trabalho, renda, condições de moradia, migração e as características da população.
3: Com essas informações, também é possível conhecer melhor as diferentes realidades do país e identificar necessidades específicas de cada região e grupo da população.
4: E essas foram as notícias do Governo Federal.
3: Uma realização da Secretaria de Comunicação Social da Presidência da República.
4: Com produção da empresa Brasil de Comunicação.
3: Fique agora com as notícias do Poder Judiciário do Congresso Nacional. Uma boa noite.
4: Boa noite para você e até amanhã.
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7: CNJ inaugura ponto de inclusão digital em reserva indígena.
8: Discussões sobre gratificações pagas a bancárias vão ganhar análise mais ampla na Justiça do Trabalho.
7: STJ decide que vítima pode atuar como terceira interessada em processo administrativo disciplinar que apura assédio sexual.
8: Boa noite, eu sou o Arthur Filho.
7: E eu sou Walter Lima.
8: Conselho Nacional de Justiça inaugura ponto de inclusão digital em reserva indígena de Dourados, Mato Grosso do Sul.
7: A estrutura foi instalada no último sábado, dia 29, no terreno de uma escola estadual, na aldeia Jaguapiru, Ronier Cruz.
9: A inauguração dos equipamentos da Justiça contou com a presença do presidente do Supremo Tribunal Federal e do Conselho Nacional de Justiça, ministro Edson Fachin. Em seu discurso, o ministro destacou a importância de aproximar o poder judiciário dos povos originários dentro de seus territórios.
10: O ponto de inclusão digital indígena é mais do que tecnologia. É o Estado que inclui, é o Estado que abriga e, portanto, não exclui e não trata os povos indígenas com violência.
9: O espaço permite, por exemplo, o acesso ao balcão virtual de diferentes ramos da justiça. Na prática, a comunidade indígena pode receber orientação para consultar processos, participar de audiências virtuais e buscar informações ou atendimento jurídico, inclusive na língua materna.
8: Vítima de assédio sexual supostamente cometido por servidor público pode atuar como terceira interessada em processo administrativo disciplinar, ou PAD.
7: Essa conclusão é do Superior Tribunal de Justiça, o STJ. Fátima Uchoa.
11: Após manifestação favorável da Advocacia Geral da União e do Ministério Público Federal, a Corte Especial do STJ negou o mandado de segurança no qual a defesa de um servidor público alegava que a participação das denunciantes resultaria em indevida concessão de poderes semelhantes aos das partes ou do assistente de acusação, que não tem previsão.

0: visão no PAD. Mas, para o relator, ministro Antônio Carlos Ferreira, a atuação da vítima nesses casos, inclusive para fazer pedidos e se manifestar no processo, não viola as garantias da defesa nem o sigilo dos autos.
1: Duas discussões sobre gratificações pagas a bancárias vão ganhar uma análise mais ampla no Tribunal Superior do Trabalho.
2: A decisão foi tomada pelo Tribunal Pleno e envolve processos da Caixa Econômica Federal e do Banco do Estado do Pará. Samanta Flor.
3: Os ministros ainda não decidiram se as trabalhadoras têm direito a continuar recebendo gratificações. O que o Pleno definiu, por enquanto, é que essas discussões merecem uma análise mais ampla do TST. Um caso envolve uma empregada da Caixa, o outro uma trabalhadora do Banco do Estado do Pará. Agora os processos vão ser distribuídos para os relatores. Mais adiante, o TST vai julgar essas questões e poderá definir um entendimento para orientar outros casos parecidos.
1: Tribunal Superior Eleitoral, TSE, inicia a preparação dos sistemas que serão usados nas eleições 2026.
2: Assinatura digital e lacração dos sistemas eleitorais serão realizadas no dia 4 de setembro. Estevam Furtado.
4: De hoje até quinta-feira será feita a compilação dos programas eleitorais que reúnem os códigos e componentes necessários para gerar as versões finais dos sistemas. Já na sexta-feira será realizada a cerimônia de assinatura digital e lacração dos sistemas eleitorais. A assinatura digital permite verificar se o sistema usado nas eleições é o mesmo que foi testado e aprovado, sem alterações. A lacração garante a proteção dos sistemas contra modificações. As mídias com os programas ficam sob guarda do TSE e depois cópias são enviadas aos tribunais regionais eleitorais, que preparam as urnas com base nesse material oficial. Todo o processo é acompanhado por instituições fiscalizadoras, que podem verificar a integridade dos sistemas e participar das etapas de auditoria e fiscalização. Após a assinatura digital e a lacração, os resumos digitais do sistema são gerados, entregues às entidades presentes e publicados na internet.
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2: A você uma boa noite e até amanhã.
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7: Eu sou Paula Groba.
8: E eu sou Ricardo Nakaoka.
7: E estes são os destaques de hoje do Jornal do Senado, que começa agora.
8: Taxa das blusinhas e MP do mototáxi estão na pauta do plenário nesta terça-feira.
7: Comissão vota PEC da Segurança Pública na quarta-feira.
8: E já está em vigor lei que prevê redução de impostos dos combustíveis e apoio ao etanol.
7: Boa noite.
8: Boa noite.
7: Senadores e deputados retornam de suas bases eleitorais nesta semana para o esforço concentrado de votações no Congresso. E a chamada MP da taxa das blusinhas volta ao centro das discussões do Senado nesta terça-feira. A medida zera a tributação de compras internacionais de até $50.
8: Outras medidas provisórias que também estão na pauta tratam da simplificação de exigências para a atividade dos mototaxistas, motoboys e profissionais do motofrete, da criação de uma nova linha de financiamento destinada a motociclistas que atuam no transporte de passageiros e em serviços de entrega por aplicativos. Repórter Pedro Pincer.
9: Os senadores podem votar nesta terça-feira uma lista de pelo menos 9 itens, dos quais 5 são medidas provisórias. Considerada prioridade, uma delas é a MP que altera regras do regime de tributação simplificada para zerar a cobrança do imposto de importação para compras internacionais de até $50. Desde junho de 2024, é aplicada uma taxa de 20% de imposto de importação sobre essas mercadorias. Com a medida provisória em votação, a cobrança está suspensa, mas com validade até 8 de setembro. Caso se torne lei, o fim da chamada taxa das blusinhas será definitivo. O presidente do Senado, Davi Alcolumbre, ressaltou na semana passada a urgência da aprovação da medida.
10: Nós vamos deliberar, então aí ela virá lei para proteger milhões de brasileiros que usam desse instrumento para adquirir produtos muito baratos e terem qualidade de vida.

0: melhor.
1: Outras medidas provisórias dizem respeito à simplificação de exigências para a atividade dos mototaxistas, motoboys e profissionais de motofrete, a criação de uma nova linha de financiamento destinada a motociclistas que atuam no transporte de passageiros e em serviços de entrega por aplicativos, a modificação de procedimentos para reduzir as filas do INSS e a concessão de um adicional de fronteira de R$ 91,00 por dia para alguns servidores que atuam em localidades estratégicas. Quanto aos projetos de lei, um dos destaques é o que incentiva empresas a instalarem ou ampliarem os centros de processamento de dados no Brasil por meio de benefícios tributários sobre peças eletrônicas e produtos de tecnologia da informação. Davi Alcolumbre ressaltou a importância da proposta para a segurança nacional.
2: Nós sabemos da importância da matéria, nós compreendemos a importância da matéria para os investimentos no Brasil, nós entendemos que isso dará segurança aos dados do Brasil estarem no Brasil.
1: Três propostas fecham a pauta de terça-feira. A que estabelece um prazo de 5 anos para que ações administrativas sejam iniciadas contra notários e registradores. A que unifica os orçamentos de 4 órgãos da estrutura institucional do Mercosul. E a que autoriza um acordo para a reestruturação da dívida do Senegal com o Brasil.
3: E mulheres com medida protetiva de urgência poderão ter direito a porte de arma de fogo caso um projeto em análise no Senado seja aprovado. A proposta, que pode ser votada nesta terça-feira pela Comissão de Segurança Pública, reduz de 25 para 18 anos a idade mínima para aquisição e porte de arma nesses casos.
4: Pelo texto, mulheres interessadas ainda terão que cumprir exigências como comprovação de capacidade técnica e aptidão psicológica. Se aprovado, o texto segue para a Câmara.
3: E uma vaga de ministro será aberta no Tribunal de Contas da União após renúncia do ministro Bruno Dantas. Ele deixou o cargo nesta segunda-feira, depois de 12 anos no TCU.
4: Agora caberá ao Senado indicar o nome que vai ocupar a vaga. Repórter Rodrigo Rezende.
5: O consultor legislativo Bruno Dantas foi escolhido em 2014 pelo Senado Federal para ser um dos integrantes do Tribunal de Contas da União. Durante os 12 anos que ocupou o cargo, Bruno foi presidente do TCU de julho de 2022 a dezembro de 2024. Ao apresentar seu pedido de renúncia ao cargo de ministro, ele agradeceu a confiança do Senado Federal e afirmou que continuará atuando em outros projetos.
6: Aos 48 anos, sigo intelectualmente inquieto. Encontrei nos projetos que quero abraçar agora o feixe de motivação de que precisava. Aos colegas ministros, aos auditores, à minha equipe, ao Senado Federal e, mais importante, à minha família. Levo cada um de vocês comigo para sempre.
5: A vaga aberta pela renúncia de Bruno Dantas será ocupada por uma nova indicação do Senado Federal. O indicado pelos senadores passa por votação do plenário, onde precisa de pelo menos 41 votos favoráveis. O TCU é composto por 9 ministros, 3 indicados pelo Senado, 3 pela Câmara dos Deputados e 3 pelo Presidente da República.
3: E a segurança pública pode ganhar novas regras com a PEC que muda a atuação do governo federal e dos estados no combate à criminalidade.
4: A chamada PEC da Segurança Pública é uma das prioridades do esforço concentrado do Senado e pode avançar nesta quarta-feira na Comissão de Constituição e Justiça. O repórter Márcio Maturana tem mais detalhes.
7: Punições mais severas para chefes do crime organizado, criações de polícias municipais e do Sistema Único de Segurança Pública, ampliação das atribuições da Polícia Rodoviária Federal. Tudo isso está na PEC da Segurança Pública, que está na pauta desta quarta-feira na Comissão de Constituição e Justiça e é uma das prioridades do Senado nesta semana de esforço concentrado, conforme anunciou o presidente do Congresso, Davi Alcolumbre.
2: A iniciativa de propor uma PEC da segurança que possa definitivamente esclarecer as atribuições dos entes subnacionais, municípios, estados e a União, naturalmente, era necessária para que o Estado brasileiro pudesse propor a criação de um Ministério da Segurança.
7: O relator, senador Rogério Carvalho, do PT de Sergipe, disse que pretende manter o texto aprovado em março pela Câmara dos Deputados para agilizar a tramitação.
3: Alertas de desaparecimento de crianças, idosos e pessoas com deficiência poderão ser enviados obrigatoriamente para celulares em todo o país. É o que prevê um projeto que pode ser votado pela Comissão de Segurança Pública do Senado.
4: O texto obriga operadoras de telefonia e internet a dispararem os alertas. Repórter César Mendes.
0: O projeto torna obrigatória a veiculação de avisos por todas as operadoras de telefonia e provedores de internet, como explicou a senadora Damaris Alves, do Republicanos do Distrito Federal, relatora nas comissões de Direitos Humanos e de Ciência e Tecnologia.
8: Desapareceu uma criança aqui. Imediatamente, todos nós, no nosso celular, vamos receber um alerta que aqui na região uma criança desapareceu, para que a gente já comece a ajudar a procurar.
0: O nome de alerta PRI, dado ao dispositivo, segundo Damaris, é uma referência a Priscila Belfort, desaparecida em 2004, no Rio de Janeiro, caso que permanece até hoje sem respostas definitivas da polícia. Depois de votado na Comissão de Segurança Pública, o texto será analisado pelo plenário.
3: O preço dos combustíveis pode cair ainda este ano com a possibilidade de redução de impostos federais.
4: Uma nova lei aprovada pelo Senado autoriza o governo a diminuir tributos sobre combustíveis para tentar conter os efeitos da alta internacional do petróleo. Repórter Patrícia Oliveira.
9: Já está em vigor a lei que permite ao governo federal reduzir impostos sobre a importação, produção e comercialização de óleo diesel rodoviário, biodiesel, gasolina, etanol e querosene de aviação. O objetivo é tentar reduzir os impactos do aumento internacional do preço do petróleo. A nova lei prevê que, se os impostos sobre combustíveis fósseis, como a gasolina, forem reduzidos, a vantagem competitiva dos biocombustíveis terá que ser mantida. Assim, caso o imposto federal sobre a gasolina caia 30% ou mais em relação ao período anterior ao conflito no Oriente Médio, a cobrança sobre o etanol será zerada. Além disso, estão previstos até R$1,2 bilhão em auxílio para produtores e cooperativas de etanol hidratado. O projeto aprovado no Senado, que deu origem à lei, foi relatado pela senadora Tereza Leitão, do PT de Pernambuco, que apontou outros setores beneficiados.
10: Benefícios tributários relacionados à Política Nacional de Minerais Críticos e Estratégicos, ao Programa de Desenvolvimento da Indústria de Fertilizantes e à realização da Copa Feminina.
9: A lei ainda facilita a compra, com suspensão de impostos, de produtos agropecuários destinados à industrialização e à exportação.
4: Com edição de Paula Groba e trabalhos técnicos de Eliseu Caires, o Jornal do Senado fica por aqui. Acompanhe agora as notícias da Câmara dos Deputados. Boa noite.
3: Boa noite e até amanhã.
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12: Plenário da Câmara pode votar aposentadoria especial de várias categorias.
13: Avança projeto de lei que prevê punição maior para agressor de advogadas.
12: Deputados defendem melhorias na infraestrutura rodoviária e ferroviária.
14: Boa noite. Retomamos hoje o projeto de gravação de edições do jornal Câmara dos Deputados em emissoras da rede Câmara de Rádio. Este programa está sendo produzido diretamente da cidade de Salvador, com a participação do colega Samuel Barbosa, da Rádio Câmara Salvador. Eu sou Márcio Aquilissardi, bem-vindo, Samuel.
15: Boa noite, obrigado, Márcio. É uma honra profissional participar da apresentação desta edição do jornal Câmara dos Deputados, dentro da Voz do Brasil. Vamos agora às notícias da Câmara dos Deputados.
16: Coronel Crisóstomo, do PL de Rondônia, cobra a revisão dos valores de pedágio cobrados na BR-364 e a realização de obras na rodovia. Ele afirma que a situação precária da estrada prejudica o transporte de cargas, comprometendo a logística e repassando custos para a população.
17: Hoje, não se pensa em tirar a concessão, mas que seja uma concessão adequada. É caro do jeito que está. Portanto, é uma luta dos parlamentares, é uma luta do povo, porque a rodovia, que nenhuma obra foi executada, a empresa entrou e já entrou cobrando sem fazer nenhuma obra estruturante. O que queremos? Que haja obras imediatamente, obras de duplicação, obras que sejam estruturantes, que possa facilitar o acesso das cidades para a BR ou da BR para a cidade. Então, isso é necessário.
14: Coronel Crisóstomo ressalta que a BR-364 é a principal rota de escoamento da produção agrícola de Rondônia e de estados vizinhos. O deputado destaca também a importância das obras para a segurança das famílias que passam pela estrada.
16: Beto Preto, do PSD do Paraná, sugere a criação de uma subcomissão para avaliar a concessão da Malha Ferroviária Sul, já que o contrato atual vence no início de 2026.

0: criação de uma subcomissão para avaliar a concessão da Malha Ferroviária Sul, já que o contrato atual vence no início de 2027. Ele defende uma parceria entre órgãos de controle, trabalhadores e concessionárias para definir o novo modelo de operação.
1: Nós temos diversos pontos para serem debatidos e estamos já no final da concessão e não temos ainda um modelo que foi colocado às claras para o entendimento de todos. Veja, eu fui prefeito de um município ferroviário, que é o município de Apucarana, no norte do Paraná. Lá nós temos 12 quilômetros do perímetro urbano cortado por linhas férreas. Isso nós podemos transferir para outros municípios. Curitiba, por exemplo, tem várias linhas passando pelo perímetro urbano, Ponta Grossa também no Paraná. Isso tudo tem que ser discutido, porque nós temos que entender qual é o projeto, modelo de concessão para os próximos anos.
2: Beto Preto alerta para os riscos diários da passagem de composições de carga dentro de grandes centros urbanos. O parlamentar acredita que a subcomissão vai colaborar para garantir transparência nos prazos contratuais e propor contornos ferroviários que reduzam acidentes nas cidades.
3: Justiça.
0: Projeto que prevê punição maior para agressor de advogadas avança na Câmara. A repórter Maria Neves tem os detalhes.
4: A Comissão de Defesa dos Direitos da Mulher da Câmara dos Deputados aprovou projeto que aumenta as penas para crimes cometidos contra advogadas. Pelo texto da deputada Dandara, do PT Mineiro, a punição será maior quando o motivo da agressão envolver a condição de mulher da vítima ou a atuação dela na defesa de outra mulher. A proposta aprovada aumenta de um terço até a metade a punição prevista no Código Penal para o crime de coação no curso do processo. Hoje, a pena para o delito é de 1 a 4 anos de reclusão e multa. Com a mudança, quando houver agressão ou ameaça a advogadas, poderá variar de 1 ano e 4 meses a 6 anos, mais a multa. De acordo com a relatora na comissão, deputada Jaque Rocha, do PT do Espírito Santo, é comum que advogadas também recebam ameaças dos agressores como forma de intimidação, principalmente quando defendem vítimas de violência doméstica.
5: Quando uma profissional é ameaçada por defender uma mulher, a mensagem que o agressor tenta passar é de que ninguém está seguro para enfrentar a violência. Dificultar o trabalho da defesa ou até mesmo desestimular outras mulheres a denunciar os seus agressores. É isso que a gente visa coibir nesse projeto. Por isso, combater a intimidação, garantir que as vítimas tenham acesso à justiça e à proteção dos seus direitos, estendendo também às advogadas.
4: Ainda de acordo com Jaque Rocha, pesquisa da Universidade Federal de Alagoas aponta que 80% das advogadas já foram ameaçadas ao defenderem vítimas do sexo feminino, sobretudo em casos de violência doméstica e direito de família. O projeto aprovado também aumenta a pena para os crimes de feminicídio cometidos contra uma advogada pelo fato de estar defendendo outra mulher. Hoje, a condenação para feminicídio é de 20 a 40 anos de prisão. O texto prevê que a reclusão poderá variar entre 26 anos e meio e 60 anos. A proposta altera ainda a Lei Maria da Penha para garantir a concessão de medidas protetivas de urgência à advogada que sofrer violência ou ameaças ao defender outra mulher. Caso seja intimidada pelo agressor de sua cliente ou por representante dele, a profissional poderá solicitar à justiça o distanciamento físico obrigatório e a proibição imediata de qualquer contato por parte do acusado. O projeto que aumenta penas para agressores de advogadas ainda será analisado pela Comissão de Constituição e Justiça. Se aprovado, terá de ser votado também pelo plenário da Câmara antes de seguir para a análise do Senado. Da Rádio Câmara de Brasília, Maria Neves.
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1: Educação.
2: Maurício Neves, do PP de São Paulo, apresentou o projeto que reserva uma parcela dos recursos da educação para fortalecer a inclusão escolar de alunos com deficiência e autismo. Ele explica que a ideia é investir em profissionais de apoio, acessibilidade e salas de atendimento especializado.
3: Para Maurício Neves, a proposta também reforça a transparência na aplicação dos recursos e prevê formação continuada para professores da rede pública. O deputado acrescenta que a medida busca garantir que a inclusão escolar tenha estrutura adequada e acompanhamento permanente.
1: Agricultura.
2: Fabricantes de produtos derivados de cacau terão até 8 de maio de 2027 para se adaptar às novas regras para a produção e comercialização de chocolates e derivados no país. Daniel Almeida, do PCdoB da Bahia, destaca a importância da matéria aprovada na Câmara e no Senado este ano.
4: Hoje nós temos no mercado muito produto que se apresenta como chocolate e que não tem cacau. Então a regulamentação busca exatamente corrigir isso. Então quais são os principais beneficiários disso? Primeiro, o produtor de cacau, que está vivendo uma situação de preço baixo, exatamente porque estão substituindo o cacau com outras coisas na formulação desses produtos. Esses produtores vão se beneficiar. Na Bahia nós temos muitos produtores de cacau. E o consumidor, que terá, a lei também estabeleceu, no rótulo de cada produto, um espaço de pelo menos 15% daquele rótulo, com as informações precisas sobre a composição desse produto.
3: Daniel Almeida explica que para ser denominado chocolate, o produto deve ter pelo menos 35% de cacau em sua formulação e 25% para a versão ao leite. Ainda segundo o parlamentar, a nova lei prevê sanções para quem descumprir o padrão exigido.
1: Meio ambiente.
2: Padre João, do PT de Minas Gerais, alerta para os impactos das mudanças climáticas sobre populações vulneráveis. O deputado apresentou o projeto que insere na Política Nacional de Recursos Hídricos o programa Barraginhas e outras ecotécnicas para a recuperação hídrica.
5: O mundo passa por uma mudança e as pessoas não estão percebendo. E quem é mais prejudicado são os mais pobres, os vulneráveis, que às vezes estão em área de risco. Então, a iniciativa nossa tem sido um pouco na contenção de enchentes. Tem um projeto de lei nosso que cria o programa de barraginhas e as ecotécnicas. Ou seja, tanto evita as enchentes, porque segura a água de chuva, e ao mesmo tempo ela vai infiltrar durante dias ou até meses, e perenizando as nascentes e recuperando nascentes. Então, é uma ação de duplo efeito, e que tramita e que já é reconhecida da sua importância.
3: Padre João também é autor de projeto que proíbe a pulverização foliar de agrotóxico que contenha o ingrediente ativo fipronil, para evitar a morte de abelhas. Ele explica que a medida busca proteger os polinizadores, preservar a produção de alimentos e fortalecer a agricultura familiar.
1: Economia.
2: O Congresso Nacional aprovou em 2025 a ampliação da faixa de isenção do imposto de renda para trabalhadores que recebem até R$5.000 por mês. Para Reginaldo Lopes, do PT de Minas Gerais, a medida representa mais justiça tributária e redução das desigualdades.
3: Reginaldo Lopes reitera que a mudança vai reforçar o orçamento das famílias. O deputado acrescenta que o aumento da renda disponível pode se traduzir em mais qualidade de vida e em estímulo à economia com fortalecimento do consumo doméstico.
6: Tive a alegria de participar ativamente do projeto de reforma tributária sobre a renda, do imposto de renda. O que que significa na prática? É como se nós tivéssemos criado o 14º salário, essa renda disponível, que não será pago para o governo, vai transformar em qualidade de vida para as pessoas e para as famílias brasileiras. Portanto, um grande avanço na luta, no combate à desigualdade e na luta pela justiça social e justiça tributária.
2: Rodrigo Hollenberg, do PSB do Distrito Federal, defende a atualização do limite de faturamento anual do microempreendedor individual, que hoje é de R$81.000. Autor de proposta que eleva o teto para R$120.000, ele afirma que a medida traz mais segurança jurídica aos pequenos empreendedores.
3: Rodrigo Hollenberg comemora o anúncio da criação de uma comissão na Câmara para discutir o tema e diz que está confiante na aprovação da mudança. Na avaliação do deputado, a atualização do limite é necessária após anos sem reajuste no valor permitido para o MEI.
5: Isso será extremamente importante para dar segurança jurídica e para garantir que aquelas pessoas que batalham e batalham muito, utilizando de toda a sua capacidade de empreender, mas que são pequenos, que possam ali estar numa faixa de pagamento de imposto que seja correta, que não seja abusiva. Nós já estamos há muitos anos com esse limite de R$ 81 mil reais por ano e, portanto, nós precisamos atualizar esse limite.
2: Dal Barreto, do União da Bahia, apoia a lei complementar que ajusta as regras fiscais para viabilizar despesas com a ampliação da licença paternidade. A norma permite que os gastos com o benefício fiquem fora de uma das limitações previstas no arcabouço fiscal.
3: Dal Barreto avalia que a medida amplia a proteção aos pais, permitindo a licença paternidade de até 20 dias com pagamento durante o afastamento. O benefício dá maior participação nos cuidados com os filhos nos primeiros dias após o nascimento ou a adoção.
1: Votação.
2: A Câmara pode votar um projeto que reduz tempo de contribuição para a aposentadoria especial de diversas categorias. O repórter Antônio Vital tem os detalhes.
7: O plenário da Câmara pode votar projeto que reduz o tempo de contribuição para a aposentadoria especial de diversas categorias de trabalhadores expostos a riscos. A proposta já recebeu parecer favorável da Comissão de Previdência, Assistência Social, Infância, Adolescência e Família da Câmara. Nessa comissão, o texto apresentado pelo relator, deputado Pastor Eurico, do PSDB de Pernambuco, definiu o tempo de exposição a agentes nocivos que dá direito à aposentadoria especial de acordo com a profissão. Para trabalhadores que operam no interior de Minas, esse tempo de serviço passa a ser de 15 anos. Já para aeronautas, técnicos radiológicos e fiscais agropecuários expostos a agentes biológicos, o tempo é de 25 anos. Também ganham direito à aposentadoria especial depois de 25 anos de serviço, vigilantes patrimoniais, encarregados de transporte de valores, guardas municipais, fiscais do trânsito, trabalhadores que operam geradores e linhas de transmissão elétricas, bem como aqueles que transportam pacientes, órgãos e insumos hospitalares. O projeto ganhou regime de urgência, o que permite que seja votado diretamente no plenário, sem passar pela análise das comissões permanentes da Câmara. O autor da proposta, deputado Alberto Fraga, do PL do Distrito Federal, explicou que diversas categorias perderam direito à aposentadoria especial com a reforma da Previdência em 2019. Ele pediu apoio do governo para a aprovação da proposta.
8: O governo vai ter que entrar nessa negociação porque é um projeto que visa tirar algumas injustiças que foram cometidas. Não se admite que alguém que exerce a sua profissão com risco de vida, ele não tenha uma aposentadoria especial. Não se admite que aquele que exerce a sua profissão sofrendo os riscos de uma grave doença, ele não tenha o amparo do governo federal ou da nossa legislação.
7: O regime de urgência foi aprovado de maneira simbólica pelo plenário, com voto contrário apenas do Novo. Deputados da base do governo também defenderam urgência para análise da proposta, mesmo sem se comprometerem em manter o texto original. Foi o que disse a deputada Jandira Fegali, do PCdoB do Rio de Janeiro.
9: Ele trata dos trabalhadores de transporte de valores, cujo risco é a vida, a integridade física, para além de outros agentes nocivos à vida e à saúde. Portanto, é muito importante que a gente consiga recuperar essa dificuldade desses trabalhadores que perderam a sua aposentadoria especial, que já tinham, e que perderam por conta da reforma da Previdência do ano de 2019. Com a reforma da Previdência, a situação deles piorou muito.
7: Ainda não há data para votação no plenário da Câmara do projeto que reduz o tempo de contribuição para a aposentadoria especial de diversas categorias de trabalhadores expostos a riscos. Da Rádio Câmara de Brasília, Antônio Vital.
1: Previdência.
3: Hilton Rocha, do MDB do Maranhão, apoia projeto que estabelece reajuste anual das aposentadorias acima de um salário mínimo, com base no Índice Nacional de Preços ao Consumidor. Ele argumenta que a medida preserva o poder de compra dos aposentados ao longo dos anos.
10: Para que você tenha uma ideia, hoje o teto da aposentadoria é R$ 8.475,55 reais. Daqui a 5 anos, esse aposentado ele vai estar recebendo 60% só do que ele recebe hoje. Ou seja, ele vai ter uma diminuição de quase 40%, ou mais de 40% do que ele recebe hoje. Então, para que não haja tanta perda do poder de compra que nós estamos estabelecendo em lei, que o Índice Nacional de Preço ao Consumidor, o INPC, seja adotado anualmente para o reajuste das aposentadorias.
2: E o do Rocha garante que a proposta não compromete o equilíbrio da Previdência, uma vez que há mais contribuintes do que beneficiários. Ele acredita que o combate às fraudes e às aposentadorias irregulares também é fundamental para evitar prejuízos ao sistema previdenciário.
3: Eunício Oliveira, do MDB do Ceará, apoia a votação do projeto que regulamenta a aposentadoria especial para os agentes comunitários de saúde e de combate às endemias. Pelo texto, mulheres poderão se aposentar aos 50 anos e homens aos 52, desde que comprovem no mínimo 20 anos de atuação.
2: Eunício Oliveira explica que a votação é necessária para dar efetividade a um direito já previsto na Constituição, mas que ainda depende de lei complementar para valer. De acordo com o parlamentar, a medida faz justiça a profissionais que atuam na linha de frente da saúde pública.
3: Termina agora esta edição especial do Jornal Câmara dos Deputados, produzida e apresentada pela Rádio Câmara de Brasília, em parceria com a Rádio Câmara Salvador, integrante da Rede Câmara de Rádio.
2: Eu agradeço ao Samuel e a toda a equipe da Câmara de Vereadores de Salvador pelo excelente trabalho conjunto.
3: Obrigado à Câmara dos Deputados por esta oportunidade. Este programa teve trabalhos técnicos de Wellington Teles e apresentação de Samuel Barbosa e Márcio Aquiles Sardi. Boa noite.
2: Muito boa noite. O Jornal Câmara dos Deputados volta amanhã. Você fica agora com o Minuto do TCU.
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Festival de Cinema de Gramado está a todo vapor e já temos um grande vencedor para celebrar. José Loreto foi consagrado como o melhor ator por sua atuação impecável na cinebiografia de Chorão, o eterno vocalista do Charlie Brown Jr. Uma vitória merecida que rende muitos aplausos ao talento do ator. Loreto emocionou a crítica e o público com sua interpretação, mostrando mais uma vez sua versatilidade nas telonas. Esse prêmio é um reconhecimento, e tanto para o trabalho árduo do ator, que continua conquistando corações e colecionando sucessos em sua carreira. Sim!

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1: 22 horas e 4 minutos.
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1: É, às vezes a gente termina um relacionamento acreditando estar fazendo melhor pra nossa vida. 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
17: Um grande susto para os fãs do Sorriso Maroto. O vocalista Bruno Cardoso precisou ser internado às pressas em Natal, após desmaiar devido a uma forte desidratação causada por gastroenterite. A notícia deixou todos apreensivos com a saúde do cantor. Felizmente, após receber atendimento médico e se recuperar, Bruno foi liberado e conseguiu cumprir seus compromissos profissionais na cidade. Que alívio! Desejamos uma recuperação plena ao nosso querido Bruno Cardoso.

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12: Pena. Otaviano Costa, um dos participantes mais aguardados da Dança dos Famosos, sofreu uma lesão na panturrilha durante os ensaios e precisou ficar de fora da primeira apresentação do quadro. O apresentador usou as redes sociais para atualizar os fãs sobre seu estado de saúde. Otaviano revelou que está em tratamento com medicamentos e fisioterapia, mas ainda não tem

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era rumor, agora é realidade. Anitta e o ator Danilo Mesquita foram flagrados aos beijos na noite de domingo, no Rio de Janeiro, colocando um ponto final nas especulações sobre o romance. As fotos e vídeos não deixam dúvidas. O casal está junto. Os dois foram vistos em clima de total intimidade, deixando o local de mãos dadas. Anitta tentou se esconder dos flashes, mas o flagra já circulava pela internet. Parece que temos um novo casal poderoso no mundo do

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2: E olha só a dúvida da Paula.

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3: Sejam bem-vindos e bem-vindas. Apertem os cintos. A partir de agora tem The Music Cafe Time. As grandes emoções do passado estão de volta para o presente aqui nessa terça-feira. Como é que tá por aí, gente? Bacana? A partir de agora tem The Music. Haja convida toda a turma para estarmos juntos durante 2 horas, levando o melhor do flashback internacional, nacional, tudo que foi de sucesso do passado. A gente volta de novo aqui para você. Aumenta o som. The Music Cafe Time já está no ar.
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0: sintonia perfeita dos grandes sucessos do passado, aqui no The Mills Coffee Time. A gente volta já depois do intervalo.
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0: Eita, coisa boa! De volta com o nosso The Music Coffee Time. Então aumenta aí o volume. Estamos chegando de volta com os grandes clássicos para você.
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0: Coffee Time, as grandes emoções da sua vida estão aqui. A gente volta já.
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7: E olha só a dúvida do Marcelo. Doutor, o que podem ser bolinhas brancas na região do freio do pênis? Olha só, Marcelo, essas bolinhas brancas, em geral, são glândulas um pouco aumentadas, que não tem nenhum significado, nenhum impacto, nenhum risco para sua saúde. São simplesmente glândulas que cresceram um pouquinho, se desenvolveram um pouquinho mais, e por isso elas acabam ficando mais visíveis. Não precisa se preocupar com isso, isso faz parte da anatomia e da individualidade de alguns homens. Agora, se essas bolinhas brancas começam a coçar, incomodar, escamar, apareceram depois de uma relação sexual sem proteção, aí o papo é outro. Aí você precisa conversar com um especialista para ele saber se não tem nada associado. Uma inflamação, uma infecção e por aí vai. Mas pelo que você tá contando pra gente, são bolinhas brancas isoladas que parecem, pelo que você tá contando, que são simplesmente essas glândulas um pouco aumentadas, que inclusive com o passar do tempo podem desaparecer ou diminuir espontaneamente. Fica atento, qualquer coisa diferente, procure um especialista. Dúvidas? @JairoBoer Oficial.
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2: As grandes emoções do passado estão de volta aqui no The

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0: Isso é The Mills Coffee Time. As grandes emoções da sua vida estão aqui. A gente volta já.
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1: Eita, coisa boa, de volta com o nosso The Music Coffee Time. Então aumenta aí o volume, estamos chegando de volta com os grandes clássicos pra você.
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0: Essas são as últimas de hoje do The Music. Dessa terça-feira, a gente volta amanhã na quarta com mais The Music. Beijo no seu coração, se liga que daqui a pouco tem mais programação pra você aqui na rádio mais ouvida da cidade. Se cuida e até amanhã.
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6: E olha só a dúvida do Ney. Doutor, tenho 29 anos e quando eu fico com uma mulher, só consigo funcionar uma vez. Duas vezes em seguida, eu nunca consegui. E mais, como eu fico com receio de ter um desempenho não muito bom, eu acabo recorrendo ao prazer comigo mesmo, uma vez por semana. Só que eu me sinto muito mal depois, porque eu acho que isso prejudica ainda mais meu desempenho. O que é que eu faço? Olha só, meu amigo, eu acho que você tá com algumas questões em relação às tuas experiências sexuais que são importantes de endereçar e de tentar resolver, talvez até com a ajuda de um especialista, um terapeuta. Por quê? Qual o problema de funcionar uma vez só? Se a qualidade dessa experiência é boa, é satisfatória, por que obrigatoriamente você precisa ter duas ejaculações em um único encontro? Depois, você está se sentindo mal porque está se sentindo culpado quando você se masturba, mas tem que lembrar o seguinte, a masturbação não vai piorar o seu desempenho, então você acaba criando um ciclo.

0: depois. Você tá se sentindo mal porque você tá se sentindo culpado quando você se masturba, mas tem que lembrar o seguinte: a masturbação não vai piorar o seu desempenho. Então você acaba criando um ciclo. Você tá insatisfeito com o seu desempenho, você recorre à masturbação, você fica culpado pela masturbação, você acha que a masturbação vai piorar o seu desempenho e assim por diante. Então eu recomendo fortemente aí um papo, uma conversa com um especialista para poder te ajudar a resolver essas questões e poder viver tua vida muito mais tranquilo, tá bom? Dúvidas? @ Jairo Bauer Oficial.
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1: 94 FM, agora 2:09.
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0: 94 FM, agora 12h28. Bom dia.
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4: FM, 12h48.
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4: E olha só a dúvida da Luciana. Doutor, meu filho de 16 anos tem andado muito ansioso. Eu percebo uma dificuldade muito grande dele interagir com os amigos ou com as amigas e tem ficado muito tempo dentro de casa, não quer sair por nada. Será que ele pode estar enfrentando alguma questão de saúde mental? Luciana, sim, então é possível que seu filho esteja enfrentando alguma questão de saúde mental e, para ter certeza, ele vai precisar procurar um profissional de saúde mental, possivelmente um psicólogo ou um psiquiatra, para fazer a avaliação mais correta. Lembrar que hoje muitos fatores têm contribuído para o adoecimento mental dos jovens. A gente sabe que esses adolescentes passam cada vez mais tempo diante das telas, existe uma fragilização dos vínculos presenciais, do olho no olho, eles estão mais sozinhos, eles estão muito preocupados com desempenho, com ganhar dinheiro, com dar certo rápido, né? Isso tem uma pressão a mais sobre eles. É uma rotina que muitas vezes é uma rotina exaustiva, assim, comparável à rotina dos adultos, e muitos jovens também estão envolvidos com jogos online, apostas esportivas e por aí vai. Então, é muito importante, sim, que você converse com ele e que ele possa ter uma avaliação com um especialista, tá bom? Dúvidas? @JairoBauerOficial.
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1: 94 FM 33, bom dia.
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7: Bom dia, agora 3h45 aqui na 94.
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3: E olha só a dúvida da Karina. Doutor, no final de semana, fui com meu namorado em um motel e a gente foi tomar um banho de hidromassagem com bastante espuma. A gente não chegou a transar dentro da hidro, mas ele acabou ejaculando. E eu fiquei muito encanada. Será que existe a possibilidade do sêmen ficar preso nas borbulhas e essas borbulhas entrando em contato com a minha vagina trazerem risco de gravidez? Não, minha amiga, não existe essa possibilidade. A grande questão com essas piscinas, com a hidromassagem, com as banheiras de motéis, enfim, é mais a questão da higiene. Se todos os métodos de limpeza estão adequados, você não tem que se preocupar com absolutamente nada. A única forma de engravidar dentro de uma banheira, dentro de uma piscina, dentro do mar, dentro da hidro, é tendo uma relação com penetração e ejaculação dentro da vagina. Aí sim tem risco. Tirando isso, pode ficar tranquila, tá bom? Dúvidas? Arroba Jairo Bauer Oficial.
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1: 4:03.
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5: Quatro horas e 22 minutos.
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1: Quatro horas e 41 minutos.
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9: E olha só a dúvida da Zélia. Doutor, eu faço uma dieta vegetariana e eu me preocupo muito com o nível de proteína. Será que eu posso obter níveis comparáveis de proteína aos que eu teria se eu tivesse uma alimentação baseada em produtos de origem animal? Sim, muitos vegetarianos, muitos veganos têm uma dieta alimentar rica em proteínas, comparável a regimes alimentares baseados em alimentos de origem animal. Quando a gente pensa em fontes de proteínas vegetais, alguns bons exemplos de alimentos ricos em proteínas vegetais são as leguminosas, né? Como grão de bico, feijão, lentilha, ervilha, amendoim e a soja. Cereais e sementes também podem ter bastante proteína. Aveia, quinoa, linhaça, chia, semente de gergelim, entre outros. As oleaginosas também são ótimas fontes de proteína. Nozes, avelãs, amêndoas e castanhas do Pará. E para terminar, legumes e verduras que contêm uma quantidade menor de proteína, mas são alimentos importantes também como fontes de vitaminas e sais minerais. Brócolis, espinafre, aspargos e couve-flor. E é sempre bom lembrar, é importante consultar um profissional de nutrição antes de pensar no melhor regime alimentar para você.
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5: Cinco horas e 33 minutos.

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0: 5:49.
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0: acontecendo?
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0: Obrigado, gente.
1: Obrigado, meninos. Sucesso pra vocês. Jorge
0: Henrique. Que orgulho que a gente tem. Sucesso, meninos.
2: Obrigado, Bruno.
3: Parabéns. 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
1: Seis horas e 35 minutos. 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

dia, trabalhador, bom dia, trabalhadora, bom dia para você que está saindo, você que está chegando, você que está trafegando as ruas da nossa cidade. Bom dia, meu amigo do sítio, das chácaras, das fazendas, das cidades circunvizinhas, você que mora na nossa região, você que nos assiste através da página do Facebook, bom dia! Relógio marcando 7 horas 34 minutos 55 segundos, já está dentro do seu lar o seu programa Oração do Trabalhador, órgão de divulgação de Jesus Cristo através da rede, na direção desse amigo que vos fala, Pastor Valdecir, desejando muita paz, amor, esperança no seu coração. Aqui do meu lado está Valdecir, ali na tecnicidade nosso amigo Marco Maza, a pastora Fabiane está lá no canto. Deus abençoe. É, daqui a pouco ela vai trazer a mensagem, a palavra pra nós, né? Beleza? E nós vamos prosseguindo hoje, terça-feira, dia 1º de setembro. Gente, nós tivemos aqui só o mês passado, né, pastor? Tivemos só o mês passado aqui e hoje é dia 1º de setembro, tia. Eita, já estamos no... trimestralmente falando, 3 meses aí para chegar ao final do ano. É, meus irmãos, tem gente que não nem costuma mais desmanchar o pinheirinho, né? Natal chega rápido. Eita! Vamos prosseguindo, agradecido a Deus pela vida do China, do Valdecir, que tiveram aqui nessa semana passada. Gratidão no coração, mas por tudo o que aconteceu nessa semana aqui no programa Oração do Trabalhador através desses amados irmãos, né? Tivemos aí nesta semana dias de batalhas, dias de muita luta, dificuldade. É, não foi fácil. É, gente, nós estávamos fora daqui, né, no dia aí do pedregulho, que diz no ditado, né? Mas sentimos lá onde estávamos também. É, por perto de nós escapamos de tormentas de pedra na estrada. Tivemos algumas cidades no Rio Grande do Sul atingido com muita pedra. Tivemos até tornado em algumas cidades de Santa Catarina. É, e tu sabe que tudo isso causa medo, causa muita horror na vida de muita gente. Mas nós conhecemos a palavra, né? Vamos ficar com a palavra de Deus, que diz que isso aconteceria. Isso aconteceria. E ninguém estava imune a isso. De jeito nenhum, né? Quando enfrentamos, o salmista Davi chegou a dizer: ai de nós, se não atentarmos para uma tão grande salvação. Quem tem poder sobre os ventos, sobre os temporais, sobre os climas? É só Deus. É só Jesus Cristo.

0: né? E nós homens devemos trabalhar para a prevenção, devemos lutar e depois do acontecido, o socorro. Devemos prestar socorro, devemos entender a dor do nosso semelhante. Uns foram atingidos, outros menos atingidos, outros mais atingidos. Devemos dar as mãos uns para os outros. É por isso que a rede tem ali o projeto Ágape, que sempre tem lutado em tempo e fora de tempo, né? Em tempo de crise, em tempo de catástrofes ou não, nós temos ali lutado, batalhado pelos menos favorecidos. E agora a gente entrou, né? Até lá na nossa casa, né, pastor? Fomos atingidos por pedra. É, o Gabriel, que estava em casa, estava meio sozinho, teve momento difícil, né? E eu tenho certeza que muita gente, mas graças a Deus tivemos alguma vítima, mas aqui não tivemos nada, graças a Deus, louvado seja Deus, né? E estamos ali, o projeto HP, a Igreja Rede, está disponível para vocês, né, nos procurar e nós vendo aquilo que nós puder ajudar. Os nossos irmãos, os nossos amigos, nossos munícipes, né? A gente está à disposição. Nós temos aqui o Quinta Solidária e temos o projeto Ágape, que trabalha sempre nesses momentos. Então nós vamos empracar nosso trabalho, vamos trabalhar ainda mais. Por isso nós fizemos aí o apelo aos nossos apoiadores, nossos parceiros, nossos amigos, né, que sempre tem nos ajudado, nos ligue, nos procure, porque nós temos aí precisando, né, tanto de cesta base como de roupa, colchão, cobertor, aquilo que você, até móveis, né, móveis, vocês puderem ter aí, poder ajudar, liga para nós, liga para o nosso projeto, liga ali para nós podermos acessar e também já encaminhar a pessoas que foram vítima dessa aguaceira toda aí, vítima. Então, gente, vamos em frente, vamos trabalhando, e a minha mensagem é força e fé. Força e fé, não desanimeis o vosso coração. Tenho fé, tenho esperança, dias melhores virão. Nós cremos nisso, não podemos desanimar. Gente, enquanto a vida há esperança. Beleza? Vamos então em frente. Hoje, terça-feira, ali na rede, acontece o Terça em Chama. Vem pra oração, vem orar, vem adorar o nosso Pai. Teremos nosso culto normal. Nós tivemos aí também a nossa igreja encheu de água, gente, né? Foi terrível, né? Então também foi vítima da água. Mas, né, graças a Deus, nós estamos aí, né, batalhando, e hoje já tem culto, tem o Terça em Chama, tem as maravilhas de Cristo se manifestando na vida do seu povo. Então vem pra rede. Hoje, às 8 horas da noite, nós teremos o Terça em Chama. O culto de domingo da noite foi suspenso por conta né, dessa catástrofe aí, mas hoje já temos culto ali na rede. Estamos aí, beleza? Vamos prosseguindo. Grande abraço, pessoal que nos ouve no interior da cidade. Você que está circulando a nossa cidade. Que Deus abençoe a vida de todos vocês. Estamos aí de volta em ação, orando e buscando a Deus em favor do seu povo. Anima o teu coração, não desista. Não, porque quem desiste nunca vence, quem vence nunca desiste, gente. Vamos vencer cada minuto, cada segundo, cada hora, cada dia, cada ano. Vamos em frente, porque Deus é conosco. Levantamos a nossa cabeça e vamos à batalha. Valdecir, o relógio marca agora 7:41, né? Eu tenho que acostumar com esse horário aqui, mas, né? Bom dia, Valna!
1: Bom dia, pastor! Bom dia, pastora! Bom dia, Marcos Maza! Vamos, então, mandando abraços e orações a todos que estão nos comunicando pelo Facebook, programa Oração do Trabalhador, através do WhatsApp 3532-6081. Dia 1º de setembro, hoje é dia do profissional de educação física. Parabéns a todos os nossos mestres de educação física aí, né? Um abraço, oração para o nosso irmãozinho José Osvaldo, para Gisele Ribeiro lá do Cerrado, Patrícia Fátima, Ed Bala, aquele abraço, Ed Bala, de Jair Fadini, Marcinho Guerreiro, Adelinda Santos, Paulo Ribeiro, ao irmão Juarez, a Flávio, Gustavo e o Lourenço, que são na escuta, ao Silvinho, a Michele e a Duda, ao irmão William e a Grazi, que é o último dia deles de férias, amanhã eles voltam ao trabalho. Éder Bibiano, lá do Jardim Bela Vista, aquele abraço, Éder. Para minha esposa Andréia, que está na escuta aí, está assistindo nós, para todo o pessoal da Escola Juraci, uma ótima terça-feira para vocês. Para o nosso irmãozinho Antônio Carlos, para o nosso amigo Simeão, que hoje está em Itararé, ele que é caminhoneiro. Para o Osni Alves de Pontes, lá do Jardim São Paulo. Para o Luiz Soares, para o Luiz Soares Júnior, que está na escuta. Para o irmão Valdir, para o irmão Claudineia. Hoje nós também rezaremos e oramos pela cura de a irmã Rose, né, que é a irmã da Claudineia, Amanda, Adriano Rodrigues e Tânia Soares. Agora vamos escutar o louvor Tudo é Perda com Felipe Rodrigues, 7 horas e 43 minutos.

perdendo. Lucas capítulo 10, versículo 40 diz: Marta, porém, estava ocupada com os seus muitos afazeres. Foi a Jesus e disse: Senhor, não o incomoda que minha irmã fique aí sentada enquanto eu faço todo o trabalho? Diga-lhe que venha me ajudar. Em certa ocasião, Jesus visitou a casa de Marta e a Bíblia fez questão de citar o esforço que ela despendeu para recebê-lo da melhor maneira possível. Imagino que o café estivesse pronto, o bolo à mesa, a sala arrumada. Em contrapartida, por conta dos afazeres intermináveis, Marta era uma mulher que não conseguia parar. Ela abrira sua casa para Jesus, mas isso não significava que tivesse sido capaz de abrir o seu coração. Em sua ânsia de servi-lo, quase perdeu a oportunidade de ouvir o que ele dizia. Isso lhe soa familiar? Talvez em suas conversas com o Senhor, você também tenha a tendência de reclamar das Marias de sua vida. O esposo, esposa, filhos, chefe, amigos, ou qualquer um que não pareça trabalhar tão duro quanto você. Erramos, não no desejo de servir, mas ao darmos mais importância ao serviço do que às preciosidades que existem em cada período de nosso dia. Quem sabe naquela hora, Maria não tenha olhado para sua irmã como quem diz: você não sabe o que está perdendo. É comum que estejamos tão sobrecarregados por tarefas e cheios de preocupações que nos tornamos insensíveis à presença de Jesus em nossa casa, no trabalho ou na igreja. Por esse motivo, o conselho de hoje é: desacelere um pouco. Aprenda a valorizar o que de fato importa. As tarefas precisam ser feitas e devemos ser diligentes com essas demandas, mas elas não podem roubar o espaço do que é mais importante. Pare tudo agora, respire fundo e contemple a presença de Jesus aí onde você está.

0: Beleza, meus irmãos, chega mais perto do teu aparelho receptor. Coloca o copo com água, peça de roupa, chave da casa, do carro, do comércio. Temos aqui alguns nomes, né, especificamente Rose, Amanda e também Adriano, né? E que vamos estar orando, e Tânia, está orando por vocês. A Rose, irmã da minha amiga, nossa irmã Claudineia, que se encontra hospitalizada também. Vamos estar orando, intercedendo a Deus. Deus está no controle de tudo. Receba a oração da fé.
1: Desesperado.
0: Meu Deus e meu Pai, em nome de Jesus de Nazaré, o seu Filho amado, que apresentamos os milhares de ouvintes, pessoas de longe e pessoas de perto, pessoas que estão sofrendo, que estão tristes, que estão desanimadas, que estão frustradas, pessoas que, quem sabe, nesta tempestade que estão enfrentando, nessa luta, quem sabe, perdendo tudo. Deus, entra agora com a tua ação em favor desta vida, toca nesse coração, nessa mente, nessa alma, nesse corpo que está doente, quem sabe acamada em um leito de dor de hospital. Visita agora, Senhor, abençoa cada ouvinte, curando, libertando, sarando, abrindo portas, abrindo caminhos. Eu entrego cada vida em tuas mãos. Abençoa o nosso ouvinte, abençoa o copo com água, a peça de roupa, a chave da casa, do carro, do comércio. Meu Deus, entra agora nessa casa, nesse caminhão, nesse carro, nesse ônibus em movimento, e abençoa cada vida, e aqueles que recebem com fé, responde com alegria, amém Jesus, e amém Senhor. Beleza, meu irmão, respira fundo. Valdecir, suas considerações finais aí, meu irmão.
2: Maravilha, pastor. Chegamos ao final de mais um programa Oração do Trabalhador. Um abraço especial para Cissa Balan, Luizão, Autopeças Pederneira, já está na boleia. Para Ana Júlia Spitz, a irmã Ana Júlia mandou um recado para nós aqui, que entrou água na sua casa e está precisando de lona. Para um abraço também para o Eric Del Anhol. Lembrando que hoje às 19 horas tem oração ministrado pela Cissa, pela irmã Regiana e pela irmã Regina. E às 20 horas, terça em chamas.

0: tem oração ministrada pela Cissa, pela irmã Regiane e pela irmã Regina. E às 20 horas, terça em chamas. Uma ótima terça-feira.
1: Beleza, meus irmãos. É, chegamos ao final de mais uma edição do programa Oração Trabalhador. Está aqui a pastora Fabiane. É, nós estamos de volta e amanhã estaremos de novo aqui junto com vocês. Deus abençoe vocês em nome de Jesus. Beleza, pastora Fábio?
2: Que Deus abençoe todos os nossos ouvintes. Uma linda terça-feira para todos. E amanhã retornamos em nome de Jesus às 7h30. Olha o grito da galera aí, ó. É isso aí. Deus abençoe. Tchau, tchau. Até amanhã.
1: Beleza, mas hoje tem Terça em Chama ali no Templo Rede, na rua Antônio Manuel de Camargo, número 11, no Jardim Anésia. Nós aguardamos por você. Que Deus te abençoe. Obrigado, Maza. Obrigado, Valdecido. Obrigado você que nos ouviu, você que nos assistiu. Volta a nos ouvir. Vem aí, Vicente de Moraes com Isto é Brasil. Deus te abençoe em uma linda, maravilhosa terça-feira. Fique com Deus e viva Cristo em nossos corações. Tchau, tchau.

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4: Vamos, gente, levantar da cama. 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
5: Bom dia, bom dia. 8 horas e 3 minutos.
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E com esse prefixo musical do saudoso Zé Bétio, estamos chegando, chegando nesta terça-feira. Chegando de mês novo, hein? 1º de setembro de 2026. Olha, estaremos aí completando hoje nada mais, nada menos que 244 dias do ano. Estamos aí a 121 dias de 2027. Dia 1º de setembro é dia de um grande profissional da área da saúde. Hoje é dia do idoso, da endocrinologista. Também é dia do caixeiro viajante. Se você é bailarina e bailarino, hoje é seu dia. Alô, profissional de educação física, também sabia que você tem o seu dia hoje. Hoje é o dia do profissional e da profissional de educação física. E hoje tem início a Semana da Pátria. Também tem início o Setembro Amarelo, mês de conscientização sobre prevenção ao suicídio. Início do Setembro Verde, mês de conscientização sobre doação de órgãos e prevenção ao câncer do intestino. Tem início o Setembro Vermelho, mês de conscientização sobre prevenção das doenças cardiovasculares. Também tem início o Setembro Dourado, mês dedicado à conscientização e diagnóstico precoce do câncer infanto-juvenil. Para você que está começando aí setembro com idade nova, alô, parabéns a você, aniversariante de hoje. Estamos chegando com mais uma edição do Isto é Brasil, a produção, a apresentação. A seleção musical é minha, Vicente de Moraes. A direção geral, Bila Fadel.

8:07, bom dia. Bom dia para você, ouvinte de todos os dias, de todas as horas. Bom dia, vida que se renova a cada momento, a cada instante. Bom dia, trabalho que dignifica o homem. Bom dia, fé, que sem ela nada acontece em nossas vidas. Bom dia, coragem, sem você, coragem. Não saímos da cama todos os dias. Bom dia, alegria, que transforma nossas vidas. Bom dia, família, alicerce de tudo. Bom dia, os meus amigos e amigas de todas as horas. Bom dia, Deus, o grande arquiteto do universo. Razão de nossa existência, Criador do céu, Criador da terra. Muito obrigado, Senhor, pelo dia de hoje. Obrigado pelo mês que começa. Obrigado pelos meus filhos, minha nora, meus netos. Obrigado pela minha família, meus amigos e amigas e ouvintes. Mas acima de tudo, de tudo, de tudo, obrigado pela tua presença em nossas vidas, Senhor. Obrigado.

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0: Quem é o cantor?
1: Cantores. Peão Carreiro e Zé Paulo abrindo mais uma edição do Isto é Brasil. Tenha pena de mim.
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0: Agora são 8 horas e 15 minutos. Ronaldo Viola e João Carvalho. Desatino.
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1: E a hora passa, o tempo voa. São 8 horas e 25 minutos.
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0: Agora são 8h28. Rio Negro e Solimões, a gente se entrega.
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0: Quem é o cantor?
1: Grande Moacir Franco. Filho de Maria. Hora certa, 8h32.
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0: Hora certa, 8h32.
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2: Hora certa, agora são 8 horas e 38 minutos, hora oficial do Brasil.
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0: 8h41, aqui é seu lugar. Chico Rei e Paraná.
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0: Conversando com o Abajur, né? Mato Grosso e Matias. Abajur. A hora senta 8h44.
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1: É, mas acabou, são 8h54. Obrigado a você que esteve aí por essa última hora, acompanhando mais uma edição do Isto é Brasil. Prometendo voltar amanhã, quarta-feira já, hein? A partir das 8 horas, logo após os pastores, Valdecir e Fabiane, estaremos chegando com mais uma edição do Isto é Brasil, combinado? Aprendi a viver, claro, o milionário José Rico já no ar. Amores que vão e que vêm, que passam. Zezé de Camargo e Luciano vão encerrar mais uma edição do Isto é Brasil. Ótima terça, fiquem com Deus. Abençoado mês de setembro para todo mundo. Tchau, tchau.

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2: Muito bem, 9:08. Bom dia pra você, um excelente terça-feira. Abençoada e produtiva pra todos nós. Vamos que vamos, é a 94 FM. Manhã abençoada de terça-feira. 9:08.

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0: Sol da Lua, música do Zezé de Camargo e Luciano. 9:29 da manhã. Bom dia, bom dia.
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0: Muito bem, agora são 9:27 agora, minha gente, 9:27 da manhã. Olha, devido às fortes chuvas que têm afetado a nossa cidade de Itararé, olha, gente, o pessoal que estão ajudando, pessoal que estão de uma maneira ou outra colaborando, né, para estar socorrendo as famílias que nesse momento está precisando da ajuda. O ponto de arrecadação, gente, é aí no Elefante Branco. Então, a maneira que vocês puderem estar ajudando, né? Hoje, ontem à noite, né, já chegou as telhas através da prefeitura, através do prefeito João Fadel, que ontem conseguiu aí tá comprando telhas, né, devido à falta de telhas também no município. Então, as pessoas já foram atendidas, mas eles estão precisando também, gente, aí de... Estão precisando de água, precisando de roupas. Então, se vocês, caso tiver e queira ajudar, o ponto de arrecadação é lá no Elefante Branco, tá bom? E só lembrando também que a Guarda Municipal, gente, lá na Guarda Municipal, vocês estão precisando de lonas, né? Já estão sendo atendidas porque as telhas chegaram ontem. Mas vocês aí que estão precisando de telha, lona, né? Vocês têm que lá na Guarda Municipal, tem a lona, mas a prefeitura já está levando aí para as pessoas as telhas, tá bom? Então a gente, da melhor maneira possível, a gente vai passar, a gente vai vencer esse momento triste, com certeza, né? E a gente vai estar podendo da melhor maneira possível estar atendendo as pessoas que precisam aí. Eu quero aproveitar aqui, gente, trazer outra informação aí do Sindicato Rural aqui de Itararé. Até que é importante você que está aí ouvindo o nosso programa, é bom saber dessa ação que o Sindicato Rural, juntamente com a ONG Orienta a Vida e a Prefeitura Municipal de Itararé, está vindo aí com um projeto, né? O nome do projeto é Semear e Cuidar. Você que possui pintas, manchas ou lesões de pele, gostaria de saber se elas precisam de atenção. O município de Itararé, através do Sindicato Rural, recebe essa importante ação de prevenção e identificação de casos de suspeitos de câncer de pele. Esse projeto, que é o projeto Semear e Cuidar, serão 50 atendimentos, gente, lá no Sindicato Rural, tá bom? A iniciativa aí da FAESP, Senar, ONG Orientando Vida e a Prefeitura Municipal de Itararé. Essa ação será realizada lá no Sindicato Rural no dia 11. No dia 11. Então vocês procurem já o Sindicato.

Essa ação será realizada lá no Sindicato Rural no dia 11. No dia 11. Então vocês procurem já o Sindicato Rural de Itararé. Aí bem em frente ao Marcelo Móveis, tá bom? Para se tirar alguma dúvida, tá se inscrevendo também, para que vocês possam passar pelos profissionais lá, tá bom? Se você teve uma pinta, mancha ou lesão, ou que ela mudou a aparência, tamanho ou também a cor, procure o Sindicato Rural e se informe sobre essa participação dessa ação aí, tá bom? Cuidar da pele e a prevenção do diagnóstico precoce pode fazer a diferença. Então procure o Sindicato Rural de Itararé. 933.

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1: Muito bem, 9 horas e 40 minutos, minha gente, 9h40 da manhã. Bom dia pra você, minha amiga, bom dia pra você, meu amigo também. Olha, gente, nós estamos passando aí um momento, infelizmente, difícil aqui em Tararé. E a gente está recebendo aí o apoio da região, né? E muitas pessoas aí que se encontram em estado de vulnerabilidade, né? Então a gente mais uma vez agradece aí a população, né, que está ajudando, né, nesse momento aí difícil que nós estamos enfrentando. E a gente, né, tá com... A gente não gosta de ficar postando muito em rede social devido, né, a pena situação da população também. Mas a gente agradece o pessoal que entra em contato aqui com a gente e da melhor maneira possível, né? A gente tenta atender aí a todas as famílias que estão aí nessa situação que, infelizmente, é, a nossa cidade foi, né, teve que enfrentar essa tempestade. E a gente sabe o quanto é difícil, né, para que as pessoas aí, é, possam estar, né, se reerguendo novamente. E a gente ontem, né, logo à tarde, quando a prefeitura já conseguiu as telhas, né, a gente viu muitas famílias aí que estavam passando e, graças a Deus, está aí tendo total apoio, não só da população, do poder público, tentando da melhor maneira possível, né, atender as famílias que estão precisando. Então, mais um aviso aí, agradecer a população, viu, gente? É a própria população que está aí socorrendo aí as pessoas. E a gente sabe o quanto que é difícil, né? Então, mais uma vez, Tararé está de parabéns aí. Olha, eu quero dar um recadinho importante aqui também no Sindicato Rural, gente. Você que vai aprender, aprenda na prática como preparar a área, cuidar do solo, escolher e tratar também as sementes. E também você vai estar aprendendo esse curso lá no Sindicato Rural, realizar adubação, regularizar a plantadeira para fazer o plantio direto da soja de forma adequada. Então, atenção, você, amigo agricultor aí, ó. Vocês queiram aprender a como, né, plantar a soja, então dê uma chegadinha lá no Sindicato Rural, que nos dias 14 e 15 desse mês vai ter o curso, né, aí sobre como isso é plantar a soja, né? E qualquer informação você pode estar entrando em contato lá no 15 99611 5182, tá bom? Lá no Sindicato Rural aqui de Tararé. 9h43.

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1: Muito bom dia, 11 horas e 12 minutos. Estamos chegando para realizarmos aí o nosso programa ao vivo para toda a nossa região. Chegando a partir de agora, então você aumenta o volume do rádio, porque vamos juntos, hoje, excepcionalmente, até uma hora da tarde.

0: Atenção, você aumenta o volume do rádio, porque vamos juntos, hoje, excepcionalmente, até uma hora da tarde, com muita informação para você, notícias da nossa cidade também, notícias da nossa região.
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0: Bem, minha gente, estamos chegando nessa edição desta terça-feira, dia 1º de setembro de 2026. A você que hoje completa mais um ano de vida, que Deus te abençoe e te guarde de muita saúde, muita paz, muita alegria e também que repita essa data por muitos e muitos anos, tá bom? 11 horas e 13 minutos.

Bem, minha gente, agora são 11 horas e 14 minutos, agora 11 e 14 da manhã. Mais uma vez, vamos agradecendo a Deus por esse dia, por essa nova oportunidade que Ele está nos dando, não é? Para que a gente possa estar compartilhando e levando para vocês aí energia positiva, pensamento positivo. É isso que é o mais importante. A gente, nesse dia, né, depois que, infelizmente, nessa, vamos falar a palavra tragédia, né, que aconteceu aqui na nossa cidade. Então, mais uma vez, a gente quer ser solidários, né? Eu até peço desculpas aí pro pessoal, né, que sempre estão ligando aqui na rádio e pessoal que nos segue também nas redes sociais. Infelizmente, a gente não é o momento oportuno, né, da gente poder estar ficando postando e

0: Na Vila Nova Esperança. Quero aproveitar aqui, ó, mandar um abraço lá para todos vocês da Vila Esperança que acabaram perdendo aí, né, as telhas, mas a prefeitura já ontem já conseguiu, porque até as informações que eu acabei levantando, acabou as telhas aí no comércio aqui na nossa cidade. E ontem mesmo a prefeitura já adquiriu as telhas e já está levando. Eu mesmo fui lá ver muitas famílias que entrei, muitas casas lá também, né, que acabaram, né, gente, com essas pedras aí, que acabaram com muitas telhas. Mas a gente está vendo aí, né, a gente vê o apoio, vê a prefeitura empenhada, funcionários. E o que mais me chamou a atenção, gente, pessoal da região, pessoal da prefeitura lá de Apiaí, que deslocou uma equipe, né, para estar ajudando aí, para estar colocando já as telhas na casa. Até o pessoal da... Eu acabei esquecendo aí. Olha, são quantos que estão ajudando, né? Eu já vou lembrar aqui. Então a gente agradece primeiramente a Deus, né, o pessoal que estão fazendo lá. Porque quando se trata de poder público, gente, todo tem que ser cadastrado, até para prestar conta em seguida. Então a gente pede calma para a população, né? Se vocês, as pessoas que realmente estão precisando e que estão ouvindo o programa agora, vá até na assistência social, faça o seu cadastro. Se estiver precisando de telha, já fale lá. Eu estou vendo aí a parte da prefeitura fazendo a parte dela, mas também a gente tem que fazer a nossa parte de estar ajudando, de estar colaborando. Então a gente vai passar esse momento. Pode ter certeza que a gente vai estar aí ajudando e, de uma maneira ou outra, tranquilizando o coração de muitas famílias que acabaram perdendo aí muita coisa, tá bom? E nós estamos aqui, gente, a partir de agora. Se vocês quiserem participar, manda aí o seu áudio, mande aí também, né, o seu recadinho. E as pessoas, né, das vilas aí que estão ouvindo nosso programa também, olha, gente, qualquer informação que vocês queiram, pode entrar em contato com a gente, né, da melhor maneira possível. A gente vai estar levando para você, tranquilizando você também, né? Porque não é fácil, viu, gente? Não é fácil. A gente viu muita coisa aí e a gente pede a Deus aí que Deus, né, pelo menos diminua, né, o medo das pessoas de enfrentar isso. Mas a gente está vendo aí uma resposta rápida, né, aí por parte da prefeitura, por parte da população também, pessoal da região. Não é o momento certo, né, a gente ficar fazendo, né, usando aí as redes sociais para levar desinformação. Então a gente, nesse momento, vamos focar em ajudar as pessoas. A pessoa rica, a pessoa pobre, quando é atingida por uma catástrofe desse jeito, não tem rico, não tem pobre, gente. Todos nós estamos expostos a estar acontecendo isso aí. Bem, 11 horas e 20 minutos, vamos atualizar a previsão do tempo.
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0: Muito bem, agora são 11 horas e 19 minutos. Vamos atualizar a previsão do tempo para a nossa cidade de Itararé hoje. Olha, gente, segundo as informações do Instituto Climatempo, nesse exato momento está marcando aí a mínima de 13 graus, com a máxima de 22 graus. A possibilidade de chover hoje em Itararé, a possibilidade é de 27%. A gente vai pedir para São Pedro segurar a chuvinha aí, São Pedro. Vamos segurar a chuvinha aí, vamos atender o povo. 11 horas e 20 minutos.
2: 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Hora certa.
0: 11:20.
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0: Bem, minha gente, agora são 11 horas e 20 minutos. 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Agora eu vou trazer outra informação, gente, para vocês que estão ouvindo o nosso programa. Juntamente aí com o Sindicato Rural, a ONG Orientando Vida, a FAESP, o Senar e a Prefeitura Municipal, eu vou dar um recado importante para você. Preste bem atenção no seu recado. Você que possui pintas, manchas ou lesões na pele e gostaria de saber se elas precisam de atenção especial, o município de Itararé, através do Sindicato Rural, recebe uma importante ação de prevenção de identificação de caso suspeito de câncer de pele. É o projeto Semear é Cuidar. Serão 50 vagas para o atendimento e triagens dos casos suspeitos, com a recepção especialmente preparada para você. A iniciativa é uma parceria entre o Sindicato Rural, a FAESP, o Senar, a ONG Orientando Vidas, Prefeitura Municipal. E essa ação, gente, que vai estar acontecendo em Itararé, vai ser no Sindicato Rural no dia 11, tá bom? Se você tem alguma pinta, mancha ou lesão que mudou a aparência, tamanho ou cor, procure o Sindicato Rural e se informe sobre essa participação dessa ação. Cuidar da sua pele é a prevenção e diagnóstico precoce que pode fazer a diferença. Procure o Sindicato Rural, que fica bem em frente o Marcelo Móveis e Eletro, tá bom? E só lembrando também que no dia 14 e 15 agora desse mês vai ter o curso, né, da soja do plantio direto, onde você vai aprender, né, aprender na prática como preparar a área, cuidar do solo, escolher e tratar das sementes, realizar adubação e regular a plantadeira para fazer o plantio direto da soja de forma adequada, tá bom? Procure o Sindicato Rural de Itararé, né? Bem em frente aí o Marcelo Móveis e Eletro, para que você possa tirar qualquer dúvida lá, tá bom? Muito bem, agora são 11 horas e 25 minutos. Rapidinho, vou para os nossos comerciais, gente. E em seguida a gente volta já com mais informações atualizadas para vocês aqui no nosso programa. E se você quiser entrar em contato, entre em contato com a gente, que a gente o mais rápido possível vão estar respondendo vocês aí.
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Bem, minha gente, agora são 11 horas e 35 minutos. Olha, tem muita gente, pessoal da região, né? Que tá vindo aí pra gente poder tá ajudando as famílias. O pessoal da prefeitura de Apiaí, né? Pessoal aí vieram aí, toda a equipe, pra tá ajudando, pra gente tá trocando as telhas lá e já arrumando também minhas casas que tiveram problemas. Hoje de manhã eu tive lá na Vila Nova Esperança. Ontem, né, a prefeitura adquiriu as telhas, porque acabou as telhas na cidade, viu, gente? E ontem a prefeitura aí, toda com a rapidez aí, conseguiu tá resolvendo hoje, né? Já ontem chegou as telhas e a prefeitura já tá aí nos bairros, né? E eu quero o Legendários, né? O pessoal do Legendários. Viu, gente? Tô de parabéns, viu? Que eles estão dando uma mão aí pra prefeitura, é impressionante. Eu tava lá na Vila Esperança hoje, e eles estavam ajudando, né? O pessoal dos Legendários, parabéns pela iniciativa de vocês, viu, gente? Só tem, né? Quando as pessoas fazem a ajuda de coração, né? A gente fica contente de ver essas coisas aí. E a gente se agradece também as pessoas anônimas, viu, gente? Tem muita gente que está nos procurando, entra em contato com a gente no telefone, através da rádio, querendo ajudar, né? E a gente vê aí muitas pessoas que não querem aparecer, né? Mas com toda razão, e tem pessoas que não gostam, né, gente? É tipo que eu falei, né? Não é do perfil de muitas pessoas tá se aparecendo nesses momentos aí. Mas eu quero agradecer a vocês, do fundo do meu coração mesmo, viu, gente? Quanta gente boa que tá ajudando.

0: que está colaborando, né? E a gente fica contente de saber que tem muita pessoa boa mesmo. Eu quero aproveitar aqui, mandar um abraço lá para o nosso querido amigo Zé Eduardo. Ei, Zé, um abração aí. 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Bem, minha gente, a gente está atualizando aqui algumas informações para a gente estar atualizando. Então, a informação que eu já tenho, né, tem várias equipes da prefeitura em vários bairros de Itararé já resolvendo o problema da telha. Porque ontem, né, acabou as telhas em Itararé. E a prefeitura, com maior rapidez ontem, já adquiriu aí as telhas. E já tem várias equipes, né, em todos os bairros de Itararé, onde foram afetadas pela chuva, desse desastre que infelizmente acabou aí afetando a vida de muita gente. Então, a informação que já tem, eu já fui lá ver também, né, ontem acabou chegando as telhas, e hoje tem várias equipes, né, e vários voluntários também ajudando. Isso que é bonito, viu, gente? A gente vê as pessoas se preocupando com o próximo, né? É isso que é o importante. Então, a vocês dos bairros aí, a vocês que ainda não recebeu ajuda do Fundo Social, vá até o Fundo Social, vocês vão fazer um cadastrinho. Lá, aquele cadastro, gente, é para prestar conta depois, né? Porque tudo que é do poder público, a gente sabe que tem que fazer com responsabilidade, né? Tem que estar realizando o cadastro para você estar recebendo, né? Até depois para a própria prefeitura prestar conta aí de qualquer apoio que vem dar nesse momento. Então a gente pede aí que o pessoal procure a assistência social, vocês vão ter a oportunidade de fazer o cadastro e daí vocês, com maior tranquilidade, hein, vocês vão estar recebendo o apoio, tá bom? 11 horas e 40 minutos, já eu volto aí!
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1: Muito bem, 11 horas e 52 minutos. Vamos juntos. Ao meio-dia tem a propaganda eleitoral gratuita, viu, gente? E a gente vai estar retornando aí ao meio-dia.

0: é a propaganda eleitoral gratuita, viu, gente? E a gente vai estar retornando aí ao 12:30, atualizando as principais informações para você. Vem que está aí ouvindo o nosso programa nessa manhã dessa terça-feira, marcando hoje, 1º de setembro de 2026, bem nos altos da linda e maravilhosa cidade de Itararé, o nosso Informativo 94.
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0: Bem, deixa eu aproveitar aqui e mandar um abraço lá pro nosso amigo Guilherme, lá do Copesa, do nosso amigo Zeca, grande Guilherme, lá com sua amada dona Juliana e também a Bia. Um abraço para você, Guilherme. Bem, minha gente, são 11 horas e 53 minutos, a gente está atualizando as informações para vocês. Lembro que o fato que aconteceu, né, nos deixa triste, mas no mesmo momento a gente vê a solidariedade da população de Itararé nesse momento que nós estamos, né, enfrentando aqui no município. E como eu falei, a gente está vendo aí o pessoal da prefeitura. Ontem eles já adquiriram as telhas e já estão com o pessoal em vários bairros aqui em Itararé. Tem aqui o nosso amigo, acabou de mandar mensagem aqui, o César. O pessoal está aí no Jardim São Paulo, acabei de receber a informação, viu? Olha, eu tô respondendo você aqui no ar, viu? O pessoal tá em todos os bairros. Eu mesmo, de manhã, eu tive lá na Vila Esperança, acompanhando lá o trabalho do pessoal da prefeitura, né? Levando lá as telhas, levando doações também. Só lembrando que as doações, gente, estão sendo... tem que realizar um cadastro, porque o cadastro é por quê, gente? É para prestar conta em seguida, né? E a gente sabe que a intenção é de ajudar a todos que tiveram prejuízo, né? Principalmente muitas pessoas acabaram perdendo móveis, roupas também. E a gente, como eu falei, a gente muitas vezes, eu faz, ontem só vinha tarde aqui no fazer o programa tarde, porque na parte de manhã a gente estava andando, estava isso, correndo, né, ajudando as pessoas que naquele momento estavam precisando, né? E a gente sabe que tem muita gente que está precisando aí do apoio. E eu quero agradecer também aos voluntários, viu, gente? Muita gente, os voluntários, né, que estão ajudando e estão colocando telhas também na casa das pessoas. E a gente acha isso, sabe, muito... a gente se alegra de saber que tem pessoas boas de coração e tá ajudando aí. Mas vamos conversar aí com o prefeito João Fadel, que ele vai trazer informações, né, aí do apoio da prefeitura e o pessoal aí que fica atento nas informações, viu, gente? Fica atento para que vocês aí estão precisando de telhas ou doações, né, realize o cadastro no Fundo Social. E também aqui no Elefante Branco, vocês queiram ajudar também, é importante vocês estar ajudando, viu, gente? Então, muita gente está precisando aí. Prefeito João Fadel.
2: Bom dia, Alan Júnior. Bom dia a todos os ouvintes da 94 FM. Nós estamos aqui no mutirão, tem várias equipes hoje fazendo trabalho nas casas, né? As telhas chegaram ontem, após eu ter assinado o estado de emergência na nossa cidade. Isso facilitou que a gente pudesse fazer a aquisição das telhas, então a gente comprou. Chegou ontem, a gente está recebendo bastante doação de telha. E hoje cedo já foi organizada as equipes, né? A gente está com várias equipes passando pelos bairros, né, para estar ajudando o pessoal. Quem consegue colocar, a gente está entregando. Quem não consegue, a gente está ajudando. A gente pede nesse momento um pouquinho de paciência, né, que são vários pedidos, várias casas, mas a gente está fazendo. Tem o pessoal que já fez o credenciamento, né? A gente está aí nesses pontos, mas se porventura tem um vizinho, alguém na frente que não fez o credenciamento e ficar constatado que está precisando, o pessoal também vai estar colocando. E continuamos com os centros de distribuições, de doação,

0: pessoas do Elefante Branco. Lá por enquanto a gente está com água, com roupa, com os alimentos, né? A gente está vendo aí as melhores logísticas também. Estamos pedindo para levar na casa das pessoas. A equipe está muito unida, né? O pessoal, não apenas os servidores municipais, mas também vários voluntários que estão nos ajudando nesse momento tão difícil que Itararé está passando. Então a gente agradece muito a todos os envolvidos, as prefeituras da região que têm nos ajudado, que estão mobilizando com doações. Hoje chegou um caminhão-pipa da prefeitura de Itapeva. Hoje chegou 14 pessoas da parte do setor de serviços do município de Apiaí que estão ajudando também na questão da manutenção dos telhados. Então a gente fica muito grato a todo mundo que está colaborando. Deus abençoe a todos vocês.
1: Bem, então tá aí o prefeito falando e tranquilizando também a população, porque a gente sabe, no caso de um desastre desse jeito, quando o prefeito decreta o estado de emergência, daí ele pode estar adquirindo já, dentro da lei, né, a possibilidade de estar adquirindo as telhas. Então ontem mesmo, né, quando ele publicou aí a lei do estado de emergência, ele já pôde estar comprando com rapidez, porque muitas pessoas aí foram afetadas e o poder público está fazendo a parte dela, gente. E a você que está do outro lado do rádio aí, né? Vocês podem estar indo realizar o cadastro, a prefeitura, o Fundo Social vai estar também vendo caso a caso. Claro, a prioridade é atender casos de emergência, né? Que onde tem crianças, onde tem famílias aí que infelizmente acabaram perdendo tudo e é duro, viu, gente? É triste. A gente tem horas que a gente não consegue nem falar, porque a gente viu muita coisa aí que, como eu falei, né? A gente só agradece a Deus, né? E não tem acontecido uma tragédia maior. Mas não é fácil, viu, gente? Não é, é difícil. Bem, a gente, dentro de 10 minutinhos, 10 segundos, vai estar propagando eleitoral gratuita. E ao meio-dia e meia a gente retorna aí.

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1: Muito bem, agora são 12:32 e estamos de volta para deixar você bem informado aqui no nosso programa. Excepcionalmente, vocês sabem que toda terça-feira são 2 horas de informações, prestação de serviço, utilidade pública. A partir de agora, aumenta o volume do rádio.
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1: Bem, minha gente, estamos de volta aí com o nosso programa. A gente vai estar atualizando para você, né, algumas informações. Estamos aqui com os nossos convidados também. Enfim, caso vocês tenham alguma dúvida, queira fazer também alguma reivindicação, vocês podem estar entrando em contato aqui no telefone, que a gente, aqui através do WhatsApp da 94 FM, e a gente, com o mais rápido possível, a gente vai estar respondendo vocês, né, devido a essa grande tragédia que Itararé está enfrentando. Muitas famílias estão precisando do nosso apoio. Enfim, gente, vamos fazer nesse momento, né, uma união onde que a gente possa, pelo menos, tranquilizar aí as famílias que foram afetadas nesse desastre, né, que infelizmente acabou aí tendo prejuízos, né, muitas famílias que perderam muitas coisas na casa. Estamos aqui com o Rodrigo Fadel e com o Leão Medeiros. Bom dia, Rodrigo.
2: Bom dia aos ouvintes 94 FM, ao Leão Medeiros, aí, companheiro aqui de bancada. E a todos os ouvintes 94, né, a gente fica hoje bastante comovido com a situação. Nós estamos aí precisando, estamos fazendo cada um hoje as equipes montadas, né, para entregar as telhas que chegaram ontem à noite. E o prefeito João Fadel esteve desde quando começou aí a tempestade ajudando com telhas e teve que mandar comprar. Comprar telhas fora, estava ajudando com as zonas, né? E não tinha telha na cidade, então chegou ontem à noite, já está sendo distribuído. Nós estamos aí de voluntários, precisamos de mais voluntários. Você que está ouvindo o programa, queira ajudar, são muitas casas telhadas, então a gente precisa de voluntário, porque realmente você chega numa rua ali, nós estamos fazendo trabalho ali hoje, chega numa rua, são todas as casas do lado, então precisa de ajuda, sim, e tem várias pessoas. Agradecer a todos aí que estão ajudando, né? São pessoas aí que realmente estão trabalhando gratuitamente, sem cobrar nada, e ajudando ao próximo. Isso que é importante nesse momento difícil, a união de todos com certeza vai fazer a diferença. E quem quiser ajudar aí, a gente vai passar a Guarda Municipal lá, o contato da Guarda Municipal lá, 3531-2120, para você estar ali entrando em contato, é o WhatsApp também. E ir lá, se quiser pessoalmente também, ir lá na Guarda, falar lá com o pessoal da Guarda, lá com o comandante da guarda lá, o Paulinho Perusso, está lá também vendo as pessoas que querem ajudar, para ir organizando, que realmente é bastante trabalho, é bastante, foi muitas casas danificadas, muitas telhas danificadas, e a gente está lá junto com as pessoas, né, unido lá. Mandar um abraço pro pessoal que está com a gente lá, o pessoal da House lá, Vissos lá, que está empenhado lá, todos aí que não mediram esforço, né? Não é fácil, não, às vezes que a gente fica triste, a gente vê o sofrimento dessas pessoas hoje, né? Infelizmente a gente vê oportunistas ainda querendo se promover no sofrimento dessas pessoas aí. Então é triste a situação, e mais triste ainda é ver pessoas aí querendo se promover, fazendo politicagem em cima, entendeu? O prefeito João Fadel estava lá no dia da chuva, já estava providenciando o que tinha que ser providenciado, que era a lona, né? No momento as telhas acabaram na cidade, já comprou telha fora, já chegaram ontem, hoje já estão sendo entregues aí. Então você que teve aí a sua casa danificada, com certeza pode ter certeza que vai chegar as telhas aí, mas são muitas famílias. Então como eu falei, precisamos de ajuda, precisamos de voluntário, entre

0: contato lá na guarda, vão até a guarda, nós vamos passar já o telefone novamente, o WhatsApp da guarda, para que você possa aí estar entrando em contato e nos ajudando aí, porque realmente é nesse momento, né, Lan, que é o momento de ter união. A maioria das pessoas tão unidas, mas como eu falei, eu não poderia deixar a minha indignação aqui nesse momento tão sofrimento das pessoas, aí momento que realmente a gente tem que unir, né, ver pessoas querendo se aproveitar em rede social, oportunistas querendo fazer politicagem com o sofrimento das outras pessoas. Como eu falei, não é porque é meu irmão, não, mas ele não mediu esforço, eu tava ali no dia da chuva, na barra de chuva, correndo atrás de lona, né, no outro dia já não tinha telha, já mandou comprar telha fora, já chegou as telhas, então tá sendo distribuído, sendo colocado, né, sendo doadas as telhas aí, então vai ser gasto muito com telha, mas com certeza, como eu falei nela, o mais importante de tudo, isso aí, né, primeiramente a gente colocando Deus na frente, graças a Deus, nenhuma pessoa, né, perdeu a sua vida, que é o mais importante. Então, o material, a gente sabe que não é fácil, é difícil, né, mas a gente corre atrás com muita fé em Deus e trabalho e contando sempre com a força da população, né? E o prefeito João Fadel, como eu falei, não mediu esforços, não. Tava lá embaixo de chuva, tava correndo atrás, né, do lona do ano, que o que tinha que se fazer naquele momento era lona, né? Como é que se ia se trocar a telha embaixo de chuva? Nem dava pra mexer, ia tirar a telha e ia chover mais dentro da casa. Então, foi feito que realmente tinha que ser feito, né? Agora, pessoas que gostam de falar, então, a gente queria, né, fazer uma mágica e cobrir todas as casas. É trabalho, e respeitar os funcionários públicos, respeitar essas pessoas que estão voluntariamente trabalhando. Então, tem que ter respeito. Eu acho que nesse momento onde é um sofrimento muito grande, né, a pessoa querer tirar proveito político disso aí é muito desumano, não dá nem para falar, né, o tipo de pessoa. Infelizmente, eu fiquei indignado. Eu vi alguns vídeos aí de pessoas querendo se aproveitar aí nesse momento. Não todos, né, Lan? Alguns oportunistas de plantão. Vi também vídeos onde pessoas realmente estavam ajudando e falando que nesse momento é o momento que está todo mundo unido, né? Mas é assim, né, Lan? É assim. Agora, respeitar, porque não é fácil, não. Os voluntários, não está sendo fácil, não. Os funcionários públicos aí, a todos aí, né, agradecer aí pelo esforço em estar tá ajudando o próximo, que realmente foi bem complicado, viu, né? Onde tinha aquela telinha de trinite, a maioria das casas, aquela trinitinha, teve que trocar todas as telhas aí, e a chuva de granizo foi muito pesada, pedras muito grandes aí. Mas enfim, né, nós estamos, Deus na frente, e vamos lutando aqui que o material a gente corre atrás. O mais importante, como eu falei, a gente viu uma tragédia aí no Nepal, essa semana que passou aí, né, infelizmente, vidas aí, várias vidas aí, perdidas, né, vários. É fatalidade, e graças a Deus aqui na cidade de Taré, a vida, o mais importante, foi preservado, e a gente está lutando e correndo atrás para ajudar as pessoas aí, agradecer a todo mundo que está envolvido, pessoal, os voluntários, mais uma vez, os funcionários públicos aí, e estamos precisando de mais voluntários. Você que está ouvindo o programa, quer ser voluntário, de repente tem um caminhãozinho, uma caminhonete, vai lá na guarda, lá se cadastrar, fala com o Paulinho Perus, comandante da guarda, que ele está lá. E estamos precisando de ajuda, assim, né? Que você puder doar água potável, leite sem lactose, e, né, o que você puder ajudar aí, com certeza vai ser bem-vindo aí para as famílias aqui atingidas na nossa cidade, também na nossa zona rural.
1: Bem, o Léo Medeiros, boa tarde, Léo. Bom dia, né?
2: Diria bom dia neste tarde, né? Não almocei ainda, acho nem eu, nem você, nem o Rodrigo. Bom, em relação aos acontecimentos que aconteceram, em relação às chuvas torrenciais que aconteceu aqui na cidade de Tararé, como toda a região também tem uma certa noticiário, que não é só em Tararé que aconteceu essa tragédia. Eu digo tragédia pelo fato que a natureza realmente não tem como a gente falar nada, porque a natureza é assim mesmo. Tem seus altos e baixos e geralmente acontece esse tipo de coisa. E aqui Tararé, na verdade, para mim é surpresa. Desde que sou conhecido por gente, nunca tinha visto um temporal desta forma. Inclusive na minha casa, eu vou ser sincero, fiquei apavorado. Acho que não só eu, como tantas pessoas que presenciaram esse fato, realmente ficaram muito preocupados e como o próprio Rodrigo já mencionou, graças a Deus não tivemos perda de vidas, apenas materiais, e materiais a gente consegue reverter com certeza, mas a vida é uma só, né? Então, graças a Deus, pelo menos essa parte a gente não está noticiando agora. Agora, em relação à chuva, Rodrigo e ouvintes da 94, foi realmente muito pesada, as pedras realmente muito grandes, inclusive em casa teve pedra que eu peguei lá, acho que do tamanho de um ovo quase, se meio uma pedra dessa aí, se você tomar na cabeça aí, praticamente é fatal. E não só as criações também, que estavam pelas ruas da cidade, alguns acabaram se machucando, os pássaros, né? Achei vários em casa lá, machucado e até perder a vida, enfim. É uma situação que dificilmente a gente possa realmente pedir a Deus, né, primeiramente, o nosso Pai, que não aconteça mais isso, que foi realmente terrível, não, Rodrigo?
0: É, meu amigo Leão Medeiros, como eu falei, a gente tá a campo aí, como vamos falando popularmente, e vendo que realmente uma casa do lado da outra, que eu falei, é um trabalho, pessoal, né, quem puder realmente já mobilizar aí uns amigos ou parentes para ir trocando as telhas, agiliza pra gente. Mas tem gente que tem senhora de idade, que a gente tá tendo o pessoal, os voluntários lá que estão com a gente lá da House, estão ajudando, trocando as telhas, colocando telha. Então é um trabalho demorado, sabe? A maioria das casas foi praticamente quase todas as telhas. É difícil, mas como eu falei, a união de todos, se Deus quiser, nós vamos passar mais uma vez por um momento difícil, com muita fé em Deus primeiramente e com a ajuda de todos, né? Com a ajuda de todos aí, o telefone da guarda lá para quem quiser fazer doações lá e também entrar em contato para ser voluntário. Mais uma vez eu vou passar, o WhatsApp também é o 3531-2120, né? Entra em contato, vê o que eles estão precisando, pode ir deixando lá, vamos, até a gente podia pedir para deixar na rádio, mas vamos centralizar lá, que as doações estão todas, a maioria estão sendo levadas lá. Então é na guarda municipal, e você que está ouvindo o programa, nós precisamos de ajuda, com certeza aí, tamo, né? Tem várias aí casas aí para serem feitas, vai ser feitas as casas, né? A gente tá aí, como eu falei, tem que ter um pouco de paciência, que não tem, assim, gente para fazer tudo uma vez, mas nós estamos fazendo lá, distribuindo as equipes, tá todo mundo empenhado, e vai fazer, a gente tá, né? O prefeito já comprou telha, tá comprando mais, e material não tá faltando, estamos precisando aí de mão de obra para ajudar. Você que tem um caminhãozinho, você tem que uma caminhonete, né? Nós estamos e ajudar aí com certeza a tá levando aí as telhas aí para quem precisa também, mantimentos, água, então leite sem lactose. Então é o que aconteceu na nossa cidade, infelizmente, né, um desastre aí da natureza, né? Então a gente não tem como prever isso aí, mas nesse momento é a hora de todo mundo tá unido, né? Esquecer aí de política, né? Como eu falei, fiquei muito triste em ver vídeos aí querendo se aproveitar da situação do sofrimento das pessoas aí, que nesse momento, para se promover. Isso aí acho que não é desnecessário, né? Então a gente precisa de ajuda, não de falação aí, querendo se promover nas coisas do sofrimento dos outros. Isso aí é uma coisa que eu nunca concordei, é coisa que não é desnecessário. Acho que quem quer ajudar não precisa estar mostrando, tem que ir lá e fazer e resolver. Ainda mais uma situação dessa aí que aconteceu na nossa cidade, onde tantas famílias aí estão, né, felizmente tiveram seu telhado danificado, tá, né, choveu dentro da casa, perderam muitas coisas aí. Então nós precisamos de ajuda, precisamos de mais ação, pouco papo e mais ação. Então ajudar, pessoa que está pensando em ajudar, falei, procura a guarda, o telefone da guarda é 3531-2120, lá o comandante Paulinho Perúcio lá vai estar organizando para termos mais voluntários e conseguirmos aí levar as telhas mais rápido para as pessoas. Então a gente pede um pouco de paciência. Eu sei que é difícil nesse momento, mas nós estamos lá, as equipes estão divididas, várias equipes na cidade, e com certeza a telha vai chegar para você aí que está nos ouvindo aí, e, né, e vamos tentar passar mais uma vez por esse momento difícil. Graças a Deus, né? Deus dando saúde a todos aí para a gente vencer juntos essa batalha.
1: Bem, minha gente, então, mais um dia, o pessoal tá entrando em contato com a gente. Até algumas pessoas, né, que estão aguardando. Para que o pessoal da prefeitura, como eu falei, chegou ontem as telhas. Quando o prefeito, ele tomou a iniciativa de abaixar o decreto de estado de emergência, ele automaticamente é amparado pela lei, né, para estar comprando aí com urgência. E ele nos enviou o áudio aqui, o prefeito João Fadel. Vamos ouvir o que ele tem a nos falar aí.
3: Bom dia, Alan Júnior. Bom dia a todos os ouvintes das 94 FM. Nós estamos aqui no mutirão, tem várias equipes hoje fazendo trabalho nas casas, né? As telhas chegaram ontem, após eu ter assinado o estado de emergência na nossa cidade. Isso facilitou que a gente pudesse fazer a aquisição das telhas, então a gente comprou. Chegou ontem, a gente está recebendo bastante doação de telha. E hoje cedo já foi organizada as equipes, né? A gente está com várias equipes passando pelos bairros, né, para estar ajudando o pessoal, né, quem consegue colocar, a gente está entregando, quem não consegue, a gente está ajudando. A gente pede, nesse momento, um pouquinho de paciência, né, que são vários pedidos, várias casas, mas a gente está fazendo. Tem o pessoal que já fez o credenciamento, né, a gente está indo nesses pontos, mas se porventura tem um vizinho, alguém na frente que não fez o credenciamento e ficar constatado que está precisando, o pessoal também vai estar colocando. E continuamos com os centros de distribuições, de doação, para as pessoas do Elefante Branco. Lá, por enquanto, a gente está com água, com roupa, com os alimentos, né? A gente está vendo aí as melhores logísticas também. Estamos pedindo para levar na casa das pessoas. A equipe está muito unida, né? O pessoal, não apenas os servidores municipais, mas também vários voluntários que estão nos ajudando nesse momento tão difícil que Itaré está passando. Então, a gente agradece muito a todos os envolvidos, as prefeituras da região que têm nos ajudado, que estão mobilizando com doações. Hoje chegou um caminhão-pipa da prefeitura de Itapeva. Hoje chegou 14 pessoas da parte do setor de serviços do município de Apiaí que estão ajudando também na questão da manutenção dos telhados. Então, a gente fica muito grato a todo mundo que está colaborando. Deus abençoe a todos vocês.
1: Bem, o prefeito tranquilizando a população, mas uma coisa a gente tem que ter a certeza: não tem rico, não tem pobre nessa hora, gente. Qualquer pessoa pode estar enfrentando, né, algum tipo de né, que o momento foi triste, porque tem muitas casas, gente, que a gente está andando aí desde ontem, a gente tem acompanhado. E a gente tem feito a melhor maneira possível para estar ajudando as pessoas. E graças a Deus, ontem já chegou as telhas, né? Como o prefeito falou, ele decretou estado de emergência. Ele automaticamente, amparado pela justiça, ele já pode estar fazendo as aquisições, né? Porque o cadastro é feito, gente, é por uma questão de prestar conta, né? Então, como é dinheiro público, evidentemente, quando ele é automaticamente, quando é decretado estado de emergência, ele pode estar adquirindo. Mas o cadastro tem que ser feito, né, para que o pessoal possa justificar depois, até para um possível questionamento. Então, a gente, como eu falei, e uma coisa que me chamou a atenção, Rodrigo, e a você do outro lado que está ouvindo o nosso programa. Gente, todos nós nesse momento, a gente tem que estar unido. Porque são muitas pessoas, por onde a gente tem andado, a gente tem visto tanta coisa, né? O estrago que a chuva fez para muitas famílias aqui em Itararé, que acabaram de perder tudo. E algumas casas onde tem crianças são prioridades. Então, a gente pede tranquilidade para muitas famílias que tiveram seus prejuízos. Mas a necessidade é para onde tem crianças, tem pessoas de idade, e vai chegar ajuda, né? De uma maneira ou outra, a gente está vendo aí o que o prefeito tem feito, se colocado aí de uma maneira de 24 horas por dia, correndo atrás, recebendo, pedindo ajuda, né, para estar tranquilizando. Né? Ninguém se prepara para um desastre desse. Ninguém está preparado para encarar uma situação como essa. Mas uma coisa me chamou a atenção, Rodrigo e o Léo. A gente vê a solidariedade do povo. A grande maioria de doações que é feita de forma anônima também. Muitas pessoas que ajudam, né? E muitos também, como eu falei, ajudam no silêncio, mas tem um papel fundamental de ter um coração bom e saber que as pessoas que realmente estão precisando nesse momento. A gente é solidário, como eu falei, a gente não gosta muito de poder tá aí na rede social, pedindo muita coisa, mas a gente está fazendo sempre em silêncio e sempre pedindo a Deus para que Deus possa estar orientando, estar ajudando, colocando as pessoas certas no momento certo e chegar ajuda

0: Deus possa estar orientando, estar ajudando, colocando as pessoas certas no momento certo e chegar ajuda a para quem realmente precisa. Mas uma coisa me chamou a atenção, Rodrigo, é a solidariedade do povo, os voluntários. Olha quantos voluntários. Eu estava aí na Vila de Esperança agora de manhã, você vê quantos voluntários trepando em cima das casas lá e arrumando a telha. Então isso é uma solidariedade, né? Isso é muito bonito a gente ver. O próprio povo, gente, o próprio povo solidarizando. Quero aproveitar, dar os parabéns também para os legendários, né? Pessoal aí que está ajudando demais. E se você quiser ser voluntário, gente, procure a Guarda Municipal, porque toda ajuda agora é bem-vinda, né, Rodrigo?
1: Com certeza, né? São várias equipes aí, mas precisa de mais equipes, mais pessoas aí que possam estar ajudando. Como eu falei, você pega um telhado ali, praticamente todo ele danificado, tem que tocar todas as telhas. São pessoas de idade, a gente tenta ver se... Hoje nós estamos lá no Jardim São Paulo, ali perto do córrego ali também, junto com o bairro Velho. Então a gente, o pessoal ali foi fazendo, né, onde precisava, deixando onde é que podia. Então se o pessoal puder chamar um amigo, uns vizinhos para ir agilizando, agiliza mais, porque realmente se for para trocar as telhas demora, viu, Alain? É bem demorado, é bem moroso o trabalho. E tem pessoas de idade que tem que ser feito o trabalho, né, os voluntários estão fazendo. E realmente precisa de ajuda, né? Então vai ser feito, vai ser realizado o trabalho, troca das telhas.
0: Falta mão de obra, né, Rodrigo?
1: Que nem eu falei, Alain, se a pessoa conseguisse pegar a telha lá e já deixar a telha agilizando, tiver alguém que possa fazer, é bom aí, né, ir vendo, que já vai agilizando pra gente. Quando, como eu falei, hoje, vá pra trocar as telhas ali, demora bastante. É quase a maioria, é um telhado inteiro praticamente tem que ser trocado. E o pessoal agiliza bem, o pessoal tem experiência, né, Alain? Mas como eu falei, mas é mesmo assim demora. Então eu pedi a você que de repente tem alguém que possa estar fazendo isso aí, um amigo, ou reunir com os parentes mesmo aí, para fazer um mutirão aí para poder agilizar mais, que ajuda bastante a gente. E você que queira aí, né, tá ouvindo o programa e queira ser voluntário, procure a Guarda Municipal lá, o telefone 3531-2120. Entre em contato lá, né? Quanto mais equipe tiver, mais rápido vai chegar a ajuda para quem está precisando.
0: Bem, o Léo, e a gente vê que foi muitas pessoas afetadas, né, Léo?
2: É, bastante. Acho que eu tenho acompanhado aí pelas ruas da City, acho que as vilas principalmente foi mais visada, inclusive casas de madeiras, alguns telhado mais fino, acabou tendo mais danos. Agora, eu principalmente na minha casa teve também os danos, que realmente entupiu a calha devido a muita água também, né? E acabou entrando água dentro da casa. Então, quer dizer, todos foram realmente tendo problema. Mas uma coisa que a gente tem que admitir também, que não é a natureza, não tem como a gente impedir. E também quero aproveitar também aqui, abraçar todo esse pessoal que estão ajudando, aqueles, os voluntários, as pessoas que estão realmente fazendo de tudo para que isso seja resolvido de uma maneira bem legal. E a gente está vendo que o pessoal está fazendo isso com muita propriedade. E também agradecer, né, e dizer que Itararé é uma cidade muito solidária. Eu acho que o povo é solidário. Então, cada um quer ajudar o próximo, é uma hora bastante plausível.
1: Constatar aqui, foram 70 milímetros em acho que um pouco mais de uma hora de chuva, esperado para o mês inteiro. Então foi muita chuva, ainda com granizo pesado, pedras aí tamanho da palma de uma mão. Então realmente uma situação muito difícil aí da natureza, né? A gente sabe que essa questão aí de aquecimento global, isso aí, a massa de ar quente se encontrando com a massa de ar fria, um calor atípico para essa época do ano, então formou isso aí. Infelizmente, né, Alain, a gente vê que realmente, outro também, não só aqui, outras cidades também estão passando por isso, tá, parece que no Paraná também já aconteceu. Castro, Piraí do Sul, esse dia um tornado ali e tal, e realmente a mudança climática, o aquecimento global devido aí à poluição, devido a uma série de fatores de matamento, acaba acarretando isso e faz a população sofrer. Então, realmente, situação difícil, mas graças a Deus aí, Deus dá saúde e força aí para que a gente possa estar lutando junto com a população, junto

0: com os voluntários aí e tá passando por mais um momento difícil.
1: Bem, vamos lá chamar o pessoal aqui da Guarda Municipal, Paulinho, que ele vai trazer informações pra gente aí.
2: Boa tarde, Alan Júnior, boa tarde, 94, boa tarde, Itararé, região, comandante Perúcio da Guarda Municipal de Itararé. Estamos trabalhando, equipes, voluntários, correndo para colocar as telhas. Já recebemos telhas do voluntariado, a prefeitura comprou telhas, o estado está ajudando e estamos com as equipes colocando as telhas. Quem tem o cadastro lá, fez o cadastro lá na assistência, vai receber, tá aí na equipe, vai entregar a telha. Quem tem como colocar, vai ser colocado. Quem não tem, nós estamos com a equipe para colocar essas telhas para vocês, tá bom? Porém, precisamos de mais ajuda, precisamos de voluntário, aquele que entende de telha, sabe trabalhar com telha, vai lá na base da Guarda Municipal, precisamos montar equipes de voluntariados para nos ajudar a montar, arrumar essas casas. Conto com o apoio de vocês, procurem a Guarda Municipal. Se precisar, emergência 199-153. E já vou aqui de antemão agradecer todo o voluntariado que está ajudando num serviço que realmente está prestando serviço para ajudar, para resolver o problema. Então, a Guarda Municipal está fazendo o que pode, o melhor, para atender a população e resolver essa situação. E vamos rezar pelo nosso povo, vai dar certo, vamos superar isso daí. Graças a Deus não tivemos vítimas fatais e vamos proteger a nossa população, ok? Quem precisar de lona, procura a base da Guarda Municipal, porém, de telha, tem que fazer o cadastro lá na assistência social e nós vamos com as equipes até a sua casa, ok? Obrigado, abraço a todos, Deus abençoe nossa cidade, Deus abençoe a todos.
1: Bem, então tá aí, gente. Ô, Rodrigo, quero agradecer o seu, Rodrigo, tá vindo aí o Igreja do Pastor James. Quero agradecer o seu e agradecer o Léo aí. Um abraço, Rodrigo.
0: Eu que agradeço, né? Agradecer o pastor também que tá junto com a gente lá na luta, lá no Jardim São Paulo, ajudando também, né? Carregando telha, ajudando comigo lá. E todo mundo, a população toda que tava lá também ajudou. E vamos junto aí, se Deus quiser, e dê saúde pra gente. Boa tarde.
1: Um abraço, Léo.
3: Obrigado, Alan. Obrigado, Rodrigo. Obrigado você que esteve conosco.
1: E a qualquer momento a gente volta com mais informações aí.

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Hoje, terça-feira, dia 1º de setembro de 2026. Agora são 13h, mais 2 minutos. Está começando mais um programa Toque de Cristo, porque o Toque de Cristo é top. Eu quero desde já deixar meu abraço a todos os ouvintes da 94 FM. Nós somos a Igreja do Evangelho Quadrangular na Vila Joura, na rua Brás Forcinete, de número 87. Eu sou o pastor James Garcia. O meu abraço aos nossos irmãos evangélicos, o meu abraço aos nossos irmãos católicos, o meu abraço aos nossos irmãos espíritas e o meu abraço a todos os nossos irmãos, os livre pensadores. Que Deus abençoe a vida de cada um de vocês, em nome de Jesus, né? Nessa mais um mês iniciando, e nós temos que louvar a Deus pela oportunidade de vida, louvar a Deus por estarmos de pés, né? Neste dia, em mais um mês que está iniciando aí. É como o salmista Davi, ele deixou registrado lá no Salmos de número 3: eu me deitei e dormi, acordei porque o Senhor me sustentou. Deus tem sustentado a nossa vida. Quero deixar um abraço aqui para o Rodrigo, que estava aqui, a equipe aí, Léo Medeiros, toda a equipe aí. Deus abençoe vocês em nome de Jesus. Estamos juntos aí, né, Maza? Estamos aqui com o Maza mais uma vez nessa tarde. O Maza estava lá com a gente também, hein, Maza? Estava ajudando a gente lá a descarregar a telha, né? A gente não posta nas redes sociais, Maza, porque não tem o porquê, né? Porque nós não temos tempo, né? Porque se a gente postar, a gente deixa de trabalhar, né? Então, mas a gente estávamos lá na beira da linha, né, Maza? Lá descarregando telha lá, abençoando aquele povo, né? Um povo de Tararé, um povo abençoado por Deus, e nós estamos juntos aí, nós vamos reerguer essa cidade aí, em nome de Jesus, o mais breve possível, né? Nós estamos aí ajudando a reerguer essa cidade, né? Nós passamos aí por um momento difícil. Eu acredito até que a chuva parece até que foi embora, mas na hora do almoço ali tava tudo escuro, a gente tava preocupado, mas parece que deu uma clareada agora, né? Então que a chuva dê uma trégua para nós, para que as telhas das casas sejam trocadas, né? E que dê tudo certo e a gente vai seguir a nossa vida para frente, tá certo? Vamos ver quem tá ligadinho conosco aí. Aliás, eu quero mandar um abraço para você que tá no seu horário de almoço. Deus abençoe vocês. Eu desejo um ótimo almoço a todos vocês. Você que está aí na boleia do seu caminhão, no seu carro, na sua viagem, que Deus te guarde, que Deus te abençoe, que Deus te guie, que Deus te proteja. Você que está no sítio, na chácara, na fazenda, um grande abraço a vocês. Você que está no comércio da nossa querida Itararé ou na região, você que está na indústria, Deus abençoe vocês em nome de Jesus. Vamos ver aí quem está ligadinho aí, Maza. Raquel Marques. Deixa eu ver lá, vamos por onde você começou então aí, Maza. Claudenice Faria, Deus abençoe, vamos lá. O Ronaldo, Reginaldo, Samuel, Daniel, Larissa, Mateus, Silvio, ó, tem bastante discípulo de Jesus aí, ó, né? Tem bastante nome bíblico aí, ó. Silvio Faria Quinol, Leonardo, Ana Carla, Luiz Carlos, Ana Zilda, Yasmin, Deus abençoe vocês, daqui a pouquinho eu estarei orando por vocês, tá bom? Fernando, boa tarde, meu irmão, Deus abençoe você, a sua casa e a sua família. Ana Júlia Aguiar, um grande abraço para vocês, Deus abençoe, em nome de Jesus. Sidney e o pessoal da Embalatec, sempre ligadinho no nosso programa. Selma, Zezinho, um abraço para vocês. E também, eu acho que o primeiro lá, Maza, lá em cima, essa é a Selma, já mandei um abraço para ela. E a Raquel, eu acho que é isso aí, né? Já está tudo certinho, já falamos, Raquel Marques, Deus abençoe vocês em nome de Jesus. Também tem uma listinha que eu acompanho comigo aqui. Senhor Clodoaldo, lá do Lar São Vicente de Paulo, um grande abraço para vocês aí, Deus abençoe. As meninas da loja Use e Abuse, boa tarde, um abraço. Zuleide, Ricardo, Deus abençoe vocês em nome de Jesus. Adalto, lá do Mercado do Paulinho, lá na Vila Beca, Deus abençoe, Adalto. O Bruno, o Eric, ali do Big Paul. Também o Rodolfo e o Cauã, lá do Mini Mercado do Preto, um grande abraço para vocês. Deus abençoe em nome de Jesus. Deixa eu ver aqui se eu tenho aqui um recadinho aqui no meu celular também. Vamos lá. Muito bem, eu acho que é isso, né? Arildo, Sueli, boa tarde, Deus abençoe. Rosimeire Rosa, um abraço. O Carlinhos, lá da Casa de Carnes Lucas, ali próximo da rodoviária, sempre está aí ligadinho no nosso programa. Um grande abraço.
Deus abençoe em nome de Jesus. Maza, vamos para o louvor então, Maza? Vamos para esse louvor e logo na sequência eu quero compartilhar um texto da Palavra de Deus.

0: Muito bem, esse louvor aí é do meu tempo, hein, Maza? Esse louvor abençoado aí, viu? Glória a Deus por isso, né? Queridos, nós vamos. Eu tenho uma palavra para compartilhar com você nessa tarde. Então vai preparando o seu copo com água, vai preparando a sua garrafa com água. E antes, eu quero dizer para você, liga para cá, manda o seu WhatsApp, o nosso DDD é o 1535326081, 1535326081, tá bom? E também o meu WhatsApp pessoal é o 15981121811, 15981121811, tá certo? Vamos ver quem tá lá. Mercearia Nunes é o Marcos Nunes, que tá ligadinho conosco, boa tarde, Deus abençoe. A Cida de Jaguariaíva, um grande abraço para vocês, Deus abençoe em nome de Jesus. O terceiro ali, Maza, é a dona Lourdes Messias, está ligadinho no programa aí, né? A dona Lourdes, se eu não me engano, a família Messias é aquela que destelhou aí, né? Teve um probleminha na casa aí, mas pode avisar ela, Selma, que eu já avisei o pessoal da prefeitura. Se Deus quiser, ainda hoje, nós estaremos levando as telhas aí, tá bom? Grande abraço, Deus abençoe em nome de Jesus. Vamos para a vinheta da Palavra de Deus, Maza?
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1: Muito bem, hoje nós estamos voltando. Hoje eu compartilhei um texto diferente ontem de Salmos 46, né? Mas hoje eu quero voltar no Evangelho de Lucas. E nós paramos sexta-feira em Lucas 19. E hoje nós vamos falar sobre Lucas 20. Vamos para a sequência aí, né? O que eu faço? Eu pego um capítulo do livro de Lucas que tem várias histórias e vários ensinamentos. Eu escolho um para compartilhar com vocês. Eu escolhi aqui Lucas 20, do 9 ao 19. Eu vou ler rapidinho para a gente ganhar tempo, tá certo? E começou a dizer ao povo esta parábola: certo homem plantou uma vinha e arrendou-a a alguns lavradores, e partiu para fora da terra por muito tempo. E no devido tempo mandou um servo aos lavradores para que lhe dessem dos frutos da vinha. Mas os lavradores, espancando-o, mandaram-no vazio. E tornou ainda a mandar outro servo, mas eles, espancando também a este e afrontando-o, mandaram-no vazio. E tornou ainda a mandar um terceiro, mas eles, ferindo também a este, o expulsaram. E disse o senhor da vinha: que farei? Mandarei o meu filho amado, talvez vendo-o o respeitem. Mas vendo-o os lavradores, arrazoaram entre si, dizendo: este é o herdeiro, vinde, matemo-lo, para que a herança seja nossa. E lançando fora da vinha, o mataram. Que lhes fará, pois, o senhor da vinha? Irá e destruirá esses lavradores e dará a outros a vinha? E ouvindo eles isto, disseram: não seja assim. Mas ele, olhando para eles, disse: que é isto? Pois que está escrito: a pedra que os edificadores reprovaram, essa foi feita de cabeça de esquina. Qualquer que cair sobre aquela pedra ficará em pedaços, e aquele sobre quem ela cair será feito em pó. E o versículo 19 diz: e os principais dos sacerdotes e os escribas procuravam lançar mão dele naquela mesma hora, mas temeram o povo, porque entenderam que contra eles dissera esta parábola. Muito bem, essa parábola é uma parábola de Jesus. Jesus que estava contando esta parábola sobre uma vinha. O dono da vinha, a parábola diz que o dono da vinha arrendou a alguns lavradores, depois enviou servos para receber aquilo que lhe pertencia. Mas os lavradores fizeram algo terrível, rejeitaram os servos. Um foi ferido, o outro foi maltratado e o outro foi expulso. Então o dono da vinha decidiu enviar o seu próprio filho, e eles disseram: este é o herdeiro, vamos matá-lo. Jesus, então, ele termina fazendo referência à pedra que os construtores rejeitaram. E aqui existe uma verdade poderosa: aquilo que foi rejeitado pelos homens continuava tendo um valor aos olhos de Deus. É isso que eu quero compartilhar com você nessa tarde. Muito bem, primeiro ponto, dizer para você que ser rejeitado não significa ser sem valor. Os construtores olharam para a pedra e disseram: não serve. Mas eles estavam errados. A pedra que foi rejeitada tornou-se a principal. Talvez alguém esteja ouvindo esta mensagem e se sentindo assim: eu fui rejeitado. Ou dizer assim: ó, não acreditaram em mim. Ou porque não disseram, eu não iria conseguir, ou me deixaram de lado, né? Mas eu quero lhe dizer, a opinião das pessoas não determina o seu valor. O fato de alguém não reconhecer o seu valor não significa que você não tenha valor. Ei, guarda essa palavra no seu coração aí. Você que está me ouvindo nesta tarde, é para você mesmo. Eu vou repetir para você guardar no seu coração. O fato de alguém não reconhecer

coisa conosco. Deus está trabalhando em uma área da nossa vida e nós não conseguimos entender. Olha que interessante isso, né? Outras pessoas também podem não entender, mas nós não precisamos viver tentando provar nosso valor para todo mundo. Ei, vou repetir para você, você não precisa viver tentando provar o seu valor para todo mundo. Sabe por quê? Porque Deus conhece aquilo que colocou dentro de nós. Deus conhece cada um de nós, né? Então, e aqui nesse texto eu aprendo algo muito importante também, Maza. A rejeição, ela não precisa ser o fim da história. Não é porque você foi rejeitada que você vai também, oh, eu vou morrer então por causa disso. Não, pera lá. A pedra, o texto diz que foi rejeitada, mas ela não terminou abandonada. Ela foi rejeitada, mas não foi abandonada. Ela foi colocada depois, posteriormente, a um lugar de destaque. E isso nos ensina algo muito importante. Um capítulo de rejeição não precisa ser o capítulo final. A rejeição pode até ser um capítulo da nossa vida, mas não é o capítulo final. Então guarda isso no seu coração. Talvez uma porta tenha se fechado, talvez uma oportunidade tenha se perdida, talvez alguém tenha dito não. Mas um não de uma pessoa não significa necessariamente um não de Deus. Continue caminhando. Continue seguindo a vida. E aí eu entro numa parte também muito interessante, porque nós precisamos entender aqui o centro desta passagem aqui, Maza. Jesus, ele não está contando apenas uma história sobre pessoas rejeitadas aqui nesse texto, não. Ele estava falando de si mesmo. Né? Jesus, ele estava dizendo que ele seria rejeitado pelos homens, mas aquilo que os homens rejeitaram, ou aliás, rejeitariam, porque ainda iria acontecer, Deus estabeleceria como fundamental. Jesus, ele é a pedra principal. Né? Por que fala ali pedra de esquina? Né? Numa construção, Maza, é aquela pedra que sustenta a construção. Né? Esse é Jesus na nossa vida. Né? Então, é sobre esse Jesus que nós estamos falando aqui. É sobre ele que tudo deve ser construído. Nossa família, nossa fé, as nossas decisões, a nossa esperança. Então nós não podemos construir a vida baseado nas aprovações das pessoas. Ou seja, ah, me desaprovou, eu vou ter que parar. Me aprovou, eu tenho que seguir adiante. Nada disso. Porque existe uma armadilha muito perigosa. É viver tentando agradar todo mundo. Tem gente que vive tentando agradar todo mundo. Aí as pessoas dizem assim, se as pessoas aprovam, ficamos felizes. Se criticam, ficamos abalados. Se elogiam, nós avançamos. Se rejeitam, nós desistimos. Mas a nossa vida não pode depender disso. Nós precisamos saber que nós precisamos saber quem somos e em quem estamos firmados. Quem está firmado em Cristo não precisa da aprovação de todos para continuar. Guarde isso no seu coração. Talvez você tenha sido rejeitado em algum momento da sua vida, rejeitado por uma pessoa, rejeitado por uma empresa, rejeitado por um grupo, rejeitado por alguém que você amava. Talvez tenham olhado para você e dito, você não serve, você não consegue, você não tem capacidade, você não tem valor. Não permita que uma rejeição defina toda a sua história. Então você precisa continuar, você precisa aprender, você precisa crescer, você precisa melhorar, melhore aquilo que precisa ser melhorado, Maza. Veja que área você precisa melhorar, vai lá e melhore, aprimore aquilo ali, aprimore. Não abandone o seu propósito simplesmente porque alguém não reconheceu o seu valor. Tá forte hoje que eu estou sentindo muito a presença de Deus aqui dentro desse estúdio. Eu vou falar de novo, não abandone o seu propósito só pelo fato de alguém não reconhecer o seu valor. E eu termino dizendo para você nessa tarde que ser rejeitado por alguém não significa ser rejeitado por Deus. E também dizer para você que a opinião dos homens
não determina

e no valor que Deus colocou em você. A opinião dos homens que eu digo aqui é homem ser humano, o homem e a mulher, né? Então, não construa sua identidade sobre a aprovação das pessoas, construa sua vida sobre Cristo, sobre Ele. E eu quero terminar dizendo para vocês que os construtores olharam para aquela pedra e disseram, não serve. Mas Deus tinha outro plano, Deus tinha outro propósito. A pedra rejeitada tornou-se a pedra principal. E talvez hoje alguém esteja se sentindo exatamente como aquela pedra. Deixado de lado, desvalorizado, esquecido. Mas não permita que aquilo que alguém disse sobre você seja maior do que aquilo que Deus sabe sobre você. Você precisa continuar, porque Deus ainda escreve histórias depois da rejeição. E acima de tudo, permaneça firmado em Cristo. Porque quando Jesus é a pedra principal, podemos até passar por momentos difíceis, mas temos uma base sobre a qual podemos continuar construindo. Guarde esta palavra no seu coração, em nome de Jesus, que eu quero orar por você nessa tarde. Vamos para a vinheta da oração, Maza?

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1: Muito bem, eu quero orar por você nessa tarde, em nome de Jesus. Vai preparando seu copo com água, sua garrafa com água, que eu quero orar por você. Senhor, nosso Deus e Pai, eu te louvo nesta tarde. Eu te agradeço, Senhor, por todas as bênçãos que o Senhor tem derramado sobre a nossa vida. Pai, ajuda-nos a não viver escravos da aprovação das pessoas. Quando formos rejeitados, ó Senhor Jesus, nos dê força para essa pessoa que está me ouvindo nesse momento, para que ela possa continuar mesmo diante de uma rejeição. Senhor, se um dia formos desprezados, ó Pai amado, lembra-nos, ó Senhor Jesus, do nosso valor em Ti, ó Pai. E quando não entendermos aquilo que está acontecendo, ajuda-nos a confiar nos Teus planos. Que a nossa vida, que a nossa família e tudo aquilo que fizemos esteja firmado em Ti. A nossa pedra principal é o Senhor, ó Pai. Jesus, que todos os nomes relacionados aqui nesta tarde, no meu celular, no WhatsApp, aqui no computador da rádio, que todos esses nomes, que talvez eu não consiga listá-los, mas que o Senhor conhece, que o Senhor abençoe, que o Senhor guarde, que o Senhor proteja, em nome de Jesus. Pai, abençoe este copo com água, essa garrafa com água, e quando essa pessoa participar, que ela seja curada, liberta, abençoada, reavivada, transformada, purificada pelo poder do nome de Jesus. É isso que eu te peço e te agradeço. Amém. Tome desta água.
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1: Muito bem, nós já estamos aí terminando o programa de hoje, dessa terça-feira, né? E hoje nós temos dois cultos. Hoje eu estarei no Novo Horizonte, às 20 horas, dirigindo o culto de oração lá no Novo Horizonte, na rua Petronília Fogaça Tatite, de número 90. Convido você para orar comigo hoje, lá no Novo Horizonte, tá certo? E também lá na Vila Jora, a pastora Ana estará lá com uma equipe para receber você também. Só que lá na Vila Jora é 15 para as 8, rua Brás Forcinete, de número 87, tá bom? Então, hoje na Vila Jura é ensino bíblico e oração, tá certo? Amanhã é a Viviane, que dá sequência na semana, né? Eu volto na quinta-feira e continue na frequência da 94 FM. Agora, o próximo programa é o programa Palavra Amiga, dos meus amigos, pastor Eli, pastora Vilma. Hoje é meu amigão, pastor Eliel e a pastora Cris, né? Deus abençoe vocês em nome de Jesus. É isso, né, Maza? Estamos aí encerrando o programa. Valéria Aparecida Polo, um grande abraço para você. Deus abençoe. Roberta Romana também, ligadinho no programa. Diogo, Félix, Estefânia, Romana, Sebastião, Sampaio e família. Um grande abraço a vocês. Deus abençoe todos em nome de Jesus. Amanhã, a Viviane dá sequência na semana com o programa Toque de Cristo, porque o Toque de Cristo é top. Um grande abraço a vocês, Deus abençoe, em nome de Jesus.

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1: 13 horas e 30 minutos.
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0: Pai nosso que estás nos céus, santificado seja o vosso nome. Venha a nós o vosso reino e seja feita a vossa vontade, assim na terra como é nos céus. O pão nosso de cada dia nos dai hoje. Perdoai as nossas ofensas, assim como nós perdoamos a quem nos tenha ofendido. E não nos deixeis cair em tentação, mas livrai-nos do mal, pois teu é o reino, o poder e a glória para sempre. Amém.
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0: Às 32 minutos após as 13 horas está no ar o programa Palavra Amiga pela sua Rádio FM Cruzeiro do Sul Limitada, sempre operando em 94,3 MHz, a frequência mais acertada do seu rádio, tá? Você quer estar na melhor rádio é 94 FM. Com muito prazer aqui estamos de volta para apresentar este programa que leva até você uma mensagem de paz, de fé, de esperança, de alento, de cura para o seu coração, para a sua mente, para a sua alma. E espero que todos estejam bem aí onde você estiver, no seu lar, ou em casa, ou no trabalho, ou no veículo. Que Deus esteja contigo, tá? Que Deus esteja presente na sua vida. Logo após o programa Toque de Cristo, da Igreja Quadrangular, Vila Jora, pastor James Garcia, esposa Ana Helena, né? Pastora Ana Helena, estamos no ar. Pastor James, que Deus dê forças aí para o pastor, para todo o pessoal que está imbuído aí desta missão humanitária, né? De ajudar aí ao próximo. Que Deus abençoe todos vocês, tá? 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Que Deus abençoe a todos vocês na audiência. Quero agradecer todos aqueles que participam comigo agora aqui no programa Palavra Amiga, que estão na audiência, na escuta nesse instante, né? Nós estamos ao vivo aqui da Rádio 94, neste dia. Olha só, hoje um dia que fez o Senhor, né? Dia 1º de setembro, 1º de setembro de 2026, ano da graça de nosso Senhor e Salvador Jesus Cristo. Vai um abraço lá para Ercília de Souza. Alô, Ercília, Raquel e todo o pessoal. O Telzinho está aí hoje, né? Eu vi o Tel. Oi, Tel. Um abraço para você, meu amigo. Para você, para o papai, para a mamãe Isabelle, para a avó Nice, para toda a família aí da irmã Ercília. O nosso agradecimento pela audiência. Também Leonice, Marcos, Cíntia, Patrícia e Rafaelzinho na audiência do programa. Alô, Rafaelzinho. Um abraço para você, garoto. Também as bênçãos de Deus no lar da Marisa Guetti, Carlos Eduardo, também lá no bairro do Cerrado, Luzia Guetti. Alô, irmã Luzia, Deus abençoe a senhora, viu? Ontem nós nos vimos meio de passagem, a gente está naquela correria, né? Contra o tempo para, literalmente, né? Para tentar ajustar aí os telhados das casas para evitar aí que novamente venha estragar as mobílias, né? Então ontem nós estamos nos vendo de passagem aí, mais um abraço para a senhora no bairro do Cerrado e para todo o pessoal do Sítio Guete, sempre ligados a este programa. As bênçãos de Deus lá pro lar da Lucilene, ali no bairro da Vila Beca, Lucilene, o esposo Flávio e pelo seu filho Rian. Deus abençoe, queridos, pela sua audiência, em nome de Jesus, que Deus seja louvado. Também ontem eu estava ali na frente de casa, pela manhã, e passou ali um senhor dizendo para mim: olha, eu escuto seu programa todos os dias eu estou na audiência do seu programa e eu fiquei muito feliz por isso, né? E ele disse para nós: manda um abraço para mim, é o Gerson Cabral. Ô, seu Gerson, Deus abençoe o senhor, viu? Deve estar feliz da vida lá, né? Tem gente que dá valor a um oi, né? A um alô, a um abraço, né? Seu Gerson, muito obrigado. A esposa Aparecida, são assíduos ouvintes do nosso programa. Ele estava indo buscar água no clube de campo e passou em frente de casa dizendo: ô, pastor, eu ouço o programa todo dia, manda um abraço para mim. E lá estava comigo também o meu amigo João Brasílio, da Lavanderia Vime. E ele achou muito legal ali o seu Gerson parar e pedir aquela atenção toda, né? Que Deus abençoe seu Gerson Cabral, Dona Aparecida, pessoal da Lavanderia Vime, João Brasílio, Rosana, Michele, oi Michele, Vitor e todo o pessoal, né? Toda a família aí do pessoal da Lavanderia Vime. Meu muito obrigado pela audiência de vocês, queridos, em nome de Jesus. No Jardim Alvorada está a irmã Tereza, está sinalizando aqui, ouvindo a nossa programação. Oi Tereza, Deus abençoe a irmã Tereza e toda a família. Ali na Parque Centenário, Maria, oi Maria, ela diz a paz, tudo bem, irmã Maria, Deus abençoe sua família, suas vendas, viu Maria, em frente à Escola do Juraci ali, com a sua loja de perfumes, né, perfumaria e cosméticos em geral e muitas outras coisas, né Maria, Aristeu, Gabi, também o Cimei e a esposa, a Ana Paula e filhos, Deus abençoe vocês aí. Muito obrigado pela vossa audiência, tá aqui com o programa. E os nossos parceiros colaboradores, Marcos Maza, traz para nós, Marcos.
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1: E aí estão os nossos amigos, parceiros que colaboram com este programa e outras pessoas que ainda enviam suas colaborações, o nosso agradecimento, o nosso muito obrigado. Que Deus vos recompense poderosamente, tá certo? Eu quero deixar uma palavra amiga para o seu coração. E está no Salmo, né? Salmista, no Salmo de número 103, né? Salmo 103. Você que tem a sua Bíblia poderá acompanhar comigo a leitura desse Salmo nesta tarde para a nossa meditação para o programa Palavra Amiga de hoje. Eu sei que nós estamos sendo ouvidos em muitas cidades aqui da nossa região, e tanto Sudeste Paulista como Norte Pioneiro do Paraná. E o nosso agradecimento a todos vocês aí, tá? Pela audiência. Salmo 103,

0: Bendize, ó minha alma, ao Senhor, e tudo o que há em mim, todo o meu ser, bendiga o seu santo nome. Bendiga ao Senhor, ó minha alma, e não se esqueça de nenhuma das suas bênçãos. É sobre agradecimento, sobre ser grato. Eu até fico um tanto emocionado, Marcos, sem demagogia nenhuma. É que a gente é ser humano, né? E a gente tem uma hora assim que a gente dá uma emocionada, né? A gente é durão, a gente... Quando nós estamos assim, combatendo alguma situação, a gente fica forte, né? Mas depois o sangue esfria, a gente começa até a se lembrar do que passamos, né? Dos livramentos. E eu estou emocionado e grato, e quero falar sobre agradecimento hoje, nessa tarde, porque eu acho um momento muito oportuno. Passamos aí no último domingo por uma situação de calamidade pública, né? Uma tragédia, uma tempestade ocorrida aqui no nosso município e na região toda, ocasionando aí, vamos falar de destruição, né? Em alguns lugares, alguns pontos, total de residências, né? E eu também, né, tive a minha casa ali também alcançado por essa tempestade, né, chuva de granizo muito, muito forte, né? E, enfim, né, a gente teve avarias no telhado de casa, teve inundação dentro da minha casa também, né? Eu vi nesse momento o valor da equipe, né, do espírito de equipe, né? Era eu, minha esposa, meus filhos, todo mundo com o rodo na mão, Marcos, com a vassoura tentando expulsar água para fora. Mas a mesma proporção que a gente jogava para um lado vinha do outro, né? Mas a gente ri agora, mas na hora foi tensão, né? Foi tensão. Minha esposa até ficou emocionada. Falei, mas por que chorar assim, né? Mas ao mesmo tempo falei para ela, bom, cada um reage de uma forma, né? A gente vê assim a água caindo ali em sua casa e tal, né? E também o nosso templo lá na Vila São João teve o telhado perfurado também, desceu água lá dentro, impossibilitou de ter culto, se bem que aquela noite nem tinha como a gente realizar nenhuma reunião ali, porque cada um estava na sua casa correndo atrás, né, Marcos? E em vista do que eu passei, eu agradeci a Deus, eu achei, né, puxa vida, né, quantas pessoas tiveram uma situação bem mais difícil do que a que eu passei. Então a gente tem que ter empatia, a gente tem que se colocar no lugar das outras pessoas. E eu quero falar de gratidão nessa tarde, de gratidão a Deus. Temos que ser gratos a Deus por tudo que passamos, por tudo que nós enfrentamos na nossa vida, por todas as situações que parecem ser ruins, né? Se fôssemos desejar, nós desejaríamos. Todo dia cedo tem uma mensagem no grupo de WhatsApp, né? Desejando ali que esse dia seja maravilhoso, que esse dia tenha sol, tenha luz, tenha alegria. Mas na realidade não é bem assim, né? Todos os dias estamos expostos a uma série de intempéries. Até porque a palavra de Deus fala que somos entregues à morte todo dia. Todo dia, disse o apóstolo Paulo. Mas em todas as coisas, porém, somos mais do que vencedores por meio daquele que nos amou. Não é mesmo? Em suma, né? Falando num resumo, em todas as coisas, Paulo mesmo vai falar no capítulo 8, no verso 28, que sempre eu cito aqui, ele vai dizer que tudo que está acontecendo está colaborando para o bem daqueles que amam a Deus. Então a gente sempre vai encontrar alguma coisa assim boa no meio do caos, no meio dessa situação, quando se tem fé. Porque o Salmo 46 vai dizer, não vai nos isentar de tribulações, né? Eu nunca vi um texto nos isentando de adversidade, de tribulações. Mas o que o Salmo 46 promete é Deus presente na tribulação. E quando Deus está presente, muda tudo. Quando Deus está presente, né, no caso lá de Jesus no meio do mar da Galileia, no barco de Pedro lá, ele acalmou a tempestade. Se Deus estiver no negócio, estiver ali, pode vir a luta, pode vir a tempestade, pode vir o caos, mas uma luz se acenderá. Um caminho Deus vai criar no meio desse deserto da sua vida. Ele vai abrir portas onde não há paredes. Então eu vi nesse final de semana aí, por isso que eu estou falando de gratidão, o movimento da população. Mesmo aqueles que tiveram suas casas atingidas, mas ainda se doaram, né, para acudir os mais afetados. E eu vi um corre-corre aí de pessoas, não falamos de nomes aqui, mas eu quero, de um modo geral aqui, eu quero agradecer e quero falar da minha admiração, do meu apreço por todos aqueles que se movimentaram, se mobilizaram para acudir as famílias, levando desde o mantimento, desde o alimento, até também um cobertor e uma telha nova. E isso aí é muito importante. Não é sobre bens materiais, é sobre acolhimento, é sobre a sensação de você não estar desamparado. Isso é nobre, é nobre. Então eu quero nesse momento agradecer, quero elogiar aqui todas as pessoas. Independentemente se soa como interesse político, como às vezes a pessoa fala, quer se aparecer, está postando, independentemente disso, né? Eu acho que o que é bonito a gente tem que postar sim, né? Desde que não, né? Independente da intenção. Mas o mais importante é que a gente pode ver, Marcos, aquelas pessoas ali sendo acolhidas, sendo atendidas, arregaçar as mangas, criticar, vai ter muita gente. Eu acho que até uma maldade a pessoa criticar num momento desse, né? Deixa quem quiser fazer o bem, quem quiser, né, seja qual for a intenção que parecer, né? Porque há uma diferença entre o que parece e o que é realmente, né? Às vezes as pessoas, elas rotulam, né? As pessoas, elas ficam lá só especulando, só falando, só balbuciando e não age, né? Então, para quem não vai ajudar, muito ajuda quem não atrapalha, né? Então, se você não puder ajudar, por favor, não atrapalhe. Mas foi muito louvável, está sendo. Eu estou vendo a correria, eu tenho amigos, tem pessoas que eu estou vendo para lá e para cá, usando a caminhoneta, usando recursos, aquelas pessoas que têm lá um dinheirinho guardado, estão usando aquilo ali para favorecer o próximo. Isso não tem dinheiro que pague, Marcos. Então, isso, eu sou grato a Deus. Então, isso é Deus na vida das pessoas. Eu sempre falei que Tararé é uma cidade inédita, uma cidade diferenciada, de um povo diferenciado, acolhedor. Então eu quero fazer aqui o meu agradecimento, quero falar de gratidão. E o texto fala, bendize a minha alma ao Senhor, né? E não te esqueça de nenhum só dos seus benefícios. Seja grato, agradeça ao Senhor, reconheça tudo aquilo que Deus tem feito. E Deus faz através de pessoas. Você fala, Deus não desceu do céu, não veio fazer nada, mas Ele enviou um servo, uma serva. Ele tem enviado anjos, e os anjos nem sempre são asas com auréola, os anjos são pessoas que Deus envia aí para socorrer você, para te ajudar. Então, gente, olha, eu sinceramente, eu estou emocionado por isso. Eu me sinto grato a Deus. Precisava acontecer uma situação dessa para a gente ver uma reação tão maravilhosa como estamos vendo aí dos nossos munícipes. É gente doando telha, a gente ajudando daqui, a gente fazendo, fechando lá o restaurante para doar comida para quem está desabrigado. Gente, de um modo geral, não dá nem para jamais sequer ousar citar algum nome aqui, porque o nome não precisa citar, né? A gente está vendo as pessoas agindo, isso é maravilhoso, é honroso, é nobre da parte de quem faz. Às vezes a pessoa não está podendo doar um bem material, mas está doando um serviço. Pessoas que arrumam telhado, né? Eu tenho um amigo meu que comentou comigo, pastor, eu estou o tempo inteiro lá mobilizado para ajudar o pessoal lá para arrumar o telhado. Enfim, doa mão de obra, doa o que for. E aquele que não pode doar algum bem está orando, está intercedendo, né? Está dando uma palavra, está ali fortalecendo. Tudo é válido nessa corrida aí, né, de socorro às pessoas. Então, deixo aqui a minha palavra de agradecimento. Agradecimento a Deus, primeiramente, por todas as coisas, por Ele ter nos sustentado e ter nos livrado. A gente passou por esse caos, né? Enfim, essa noite a gente tinha arrumado um pouco o telhado. Essa noite acordei com água pingando no meu nariz, literalmente, né? Mas a gente até descontrai. A gente até descontrai naquele momento ali, porque, gente do céu, né, dos males o menor. A gente vai lá para um Nepal da vida, você vai ver aquelas pessoas que foram surpreendidas ali, não teve escapatória. Então a gente tem que ser grato. Então a palavra hoje é agradecimento. Agradeça a Deus, tá, pela sua vida. Agradeça a Deus por estar de pé. Agradeça a Deus por você estar respirando. Agradeça a Deus você que está podendo ajudar alguém aí. Seja grato ao Senhor. Não te esqueças. O texto é: não te esqueças de nenhum só dos seus benefícios, de nenhuma só das suas bênçãos, tá? Bendize a minha alma ao Senhor. Bendiga. Bendiga a Deus. Olha, tomara que não, né? Mas tem pessoas que às vezes até amaldiçoaram. De chuva, de vento, de pedra, e às vezes praguejando e xingando o tempo, xingando a chuva. A gente sabe que tudo isso é uma consequência, né, de uma ação do homem sobre a natureza. Então está tudo descontrolado, mas vamos agradecer a Deus, porque Ele é Senhor de todas as coisas. Deus, Ele permite bênçãos, Ele pode permitir também os transtornos, mas Ele estará presente em todas as situações. E se Deus é por nós, quem será contra nós? O Senhor é o nosso pastor e Ele não falta, Ele está todos os dias presente conosco. Esse é o grande momento que eu convido todos para orarmos e vamos interceder por toda a nossa população, por todos os carentes, desabrigados, e vamos falar com Deus nesta hora de fé.
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0: Eu estou vendo aqui o nome da Raquel Marques. Raquel Marques, oi Raquel, muito obrigado pela sua participação, que Deus te abençoe grandemente, toda a sua família, viu? Amanda Lara, Amanda pede orações aqui por, deixa eu ver aqui, sua família, a mãe Geraldina, a irmã Bruna, a Daiane, sua irmã, a Gabi, oi Gabriela, Luquinha, esposo, as sobrinhas Alícia, oi Alíciazinha, Marcelinha, Deus abençoe vocês, e ela também para toda a população de Tararé, precisamos de muitas orações nesse momento, Deus abençoe nossa cidade, cada família que foi afetada, amém, irmã Amanda. É, também o irmão Nelson, o irmão Nersão, segurança, Deus abençoe meu querido, toda a sua família, obrigado pela participação aqui. A Francisca Camargo, ela diz aqui, boa tarde pastor, adoro o seu programa, ouço todos os dias. Ô, minha querida, muito obrigado pelo carinho, viu, que Deus te abençoe grandemente. É, as bênçãos de Deus também por, deixa eu ver aqui, o Sidney, oi Sidney, lá da Embalatec, está ouvindo o programa, todo o pessoal da Embalatec, muito obrigado pelo carinho de vocês todos, tá? Deus abençoe. A Roberta Romana Pontes, Deus abençoe, ela diz aqui, minha família, Diogo, Félix, a Estefânia Romana, Sebastião Sampaio, família, como também a Roberta e família, Diogo, Félix, está todos os nomes aqui já, né? Tá certo então, Deus abençoe vocês aí, tá? A Ana Júlia Aguiar, está ouvindo o programa, Deus abençoe sua família, Ana Júlia Aguiar, todos vocês aí, muito obrigado. Daniel Messias, oi Daniel, um abraço para o Daniel Messias, que Deus abençoe todos vocês em nome do Senhor Jesus. Vamos falar com Deus? Maravilhoso Deus, soberano e eterno Pai, Criador dos céus e da terra, Deus Altíssimo, oh Deus Poderoso, Deus Grandioso, oh Senhor, Tu alcanças todos os corações agora. Tu estás assentado no Teu alto e sublime trono de glória, e toda a glória e toda a honra sejam dados ao Teu santo nome, hoje e sempre, no nome de Jesus. Pai, que as Tuas mãos se estendam agora sobre todos os cansados, aflitos, abatidos, fragilizados, meu Deus, todas as pessoas que estão neste momento num corre-corre, meu Deus, para tentar proteger algo que restou ainda, ou aqueles que já não resta mais nada, mas ainda resta o mais importante, que é a vida, que é a saúde, que é a oportunidade de se levantar e reconstruir, Deus. Eu vejo que o Senhor é um Deus poderoso presente e que o Senhor já deu para nós a força para reagirmos a toda essa situação. Então eu peço ao Senhor que dê ânimo, dê forças, que o Senhor dê a Tua graça a todos os nossos munícipes, a todas as pessoas que neste momento estão carentes, meu Deus, do Teu braço forte, da Tua mão amiga, da Tua mão poderosa. Lá no lar do João, meu amigo, papai do Cafu, papai do Leandro, do Leonardo,

lá no lar do João, meu amigo, papai do Cafu, papai do Leandro, do Leonardo, papai do Juliano. Seja a tua graça sobre toda a família do João, em nome de Jesus, sua filha também, meu Deus, seja a graça sobre ela e as bênçãos do Todo-Poderoso sobre cada vida e lar. Todos aqueles que necessitam da tua graça agora, carentes desta graça, desta unção, seja a tua bênção, Senhor, dentro do lar, na família, meu Deus, sobre aquela criancinha que está, meu Deus, hospitalizada, não sabe reclamar, dizer o que sente, que o Senhor nesse momento possa atentar para esta criança, como também para o idoso, para aquela pessoa fragilizada, aquela pessoa, meu Deus querido, vulnerável, que o Senhor ajude agora, que o Senhor fortaleça, que o Senhor proteja e seja o guarda fiel, Senhor, destas pessoas, se não de todos nós, Pai, em nome de Jesus. Por essa emissora de rádio te agradecemos, meu Deus querido, como também pelos nossos amigos que estão agindo na população agora, que estão ajudando as pessoas, que estão imbuídos desta missão nobre, Deus, seja a tua graça, aquelas pessoas que fizeram suas doações, seja a tua bênção, em nome de Jesus, sobre todos e em todos, em nome do Pai, em nome do Filho e do Espírito Santo, nós oramos e somos gratos, e que assim seja.

0: Quero agradecer o Cirineu Martins, que esteve conosco também, Cirineu de Clé, sua esposa e toda a família. Cirineu, um abraço para vocês, todos aqueles que estiveram conosco até aqui. Amanhã, Pastor Eli estará de volta com o programa Palavra Amiga. Um abraço a todos, um beijo no coração. Fiquem com Deus. Marcos, muito obrigado pela parceria e até o retorno, se Deus assim nos permitir. Boa tarde.
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2: Chega junto pra somar, né? Pra fazer parte aí do seu momento, da sua vida. Esse é o Show da Tarde. Tá na 94, tá simplesmente com tudo. Tardezinha gostosa aqui de terça-feira, primeiraço de setembro. Bora saudar setembro aqui, ó. Com amor no coração, com gratidão, com boas vibrações, né? Paula Esteves chegando junto aqui no Som da 94 pra te fazer companhia com música boa, dica, informação, tudo que você gosta. Então, se prepara. Um feliz setembro pra você, que seja um mês lindo, maravilhoso. E a gente começa assim, ó, entregador de flor. Aí, ó, combinou, porque é o mês da primavera, né? Diego e Vitor Hugo, boa tarde.

0: Elton John por aqui juntamente com Britney Spears. Ele que vai estar no Rock in Rio desse ano aqui no Brasil. Logo, logo, tá aí, ó, já beirando a curva o Rock in Rio, né? Ingressos esgotadíssimos, cara, tá difícil, hein? Show da tarde por aqui nesse primeiraço de setembro. Bem-vindo, bem-vinda. Que satisfação de poder celebrar esse início de mês aqui com você. Daqui a pouquinho, o papo é sobre você que adora fazer atividade física, frequenta academia, mas com joias. Você malha aí cheio de anel, pulseira, corrente. Olha, tem algumas ressalvas aí sobre isso, tá? E você que gosta também de trabalhar ouvindo música, será que de fato tem algum benefício científico em cima disso? Vou te contar também. Daqui a pouquinho a gente vai falar sobre o elenco de Avenida Brasil. Já tem gente confirmadíssima aí para essa continuação ano que vem. E tem também um golpe envolvendo aí o rei Roberto Carlos, que tá dando o que falar. E é bom você ficar atento aí, tá? Tudo isso você confere aqui no nosso Show da Tarde, bebê. Fala 94, tá com tudo.
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0: 94 FM, agora 2h16. Boa tarde.
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1: E o show continua por aqui. Show de música boa, alegria, carinho, amizade, tudo que você gosta. Murilo Huff e Zeneta e Cristiano, Veneno.
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0: Só podia ser ele, né? Tem que respeitar. Até Swings por aqui no nosso Show da Tarde. Os maiores hits do Brasil e do mundo.
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0: Um dos maiores fenômenos da teledramaturgia brasileira tá prestes a ganhar uma continuação. E olha, com rostos bem conhecidos já do público, viu? É, figurinha carimbada. O ator Marcos Caruso confirmou que vai estar no elenco de Avenida Brasil 2, projeto da TV Globo que está previsto aí para poder estrear ano que vem, né? O Marcos Caruso, que deu vida ao inesquecível Leleco, comemorou o retorno aí ao personagem. Em entrevista, ele destacou a necessidade de fazer jus ao texto do autor Emanuel José Carneiro e a alegria de voltar a emocionar, divertir e elevar a autoestima do público masculino que tanto se identificou com o personagem. Além dele, olha só as atrizes, Eliane Giardini e Letícia Snard, também já estão confirmadíssimas na produção, tá? Lançada originalmente em 2012, Avenida Brasil se tornou um grande marco na TV. E olha, a expectativa para esse retorno promete movimentar o mercado audiovisual no próximo ano. Então, senhoras e senhores, vem aí a continuação de Avenida Brasil, agora com Marcos Caruso também integrando aí o elenco, hein?
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0: 94 FM, agora 12h34, boa tarde!
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1: 3532-6081 é a tarde mais gostosa de Itararé pra curtir, pra cantar junto, pra você sintonizar diretamente com o sucesso por aqui. Mário Fernandes, Lauana Prado, Maluca.

0: Amor não dá em copo, não. Israel Rodolfo com Hugo e Guilherme por aqui no Show da Tarde. Tô te esperando. Participa aqui, hein? 3532-6081. Chama, honra. Bebê.
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0: Bora lá, porque aqui é hit, é muito sucesso, é vibe positiva sempre e aquela dose extra também de informação, de notícia pra você. E ó, se você é daquele time que malha toda montada à base do anel, corrente, com tudo brilhando, eu acho melhor você repensar aí o seu look, hein? Especialistas estão batendo o pé, joia e treino não combinam. Especialistas apontam que usar anéis na academia pode virar uma baita dor de cabeça. O perigo é real. O ambiente da academia é cheio de bactérias e fungos e esses anéis podem virar criadouros de sujeira. E ó, pra piorar, 66% das pessoas que utilizam anéis, né, de todo tipo, aliança, enfim, nunca limpam essas peças. Ou seja, foco de infecção na certa. Além disso, tem o próprio risco físico mesmo, né? Dedo inchado, anel apertando, gente indo parar no pronto-socorro porque o anel travou no dedo. E ainda se ficar preso no aparelho, aí é que vai dar mais ruim ainda, viu? Pode chegar a causar lesões na sua pele, nos tendões e até mesmo nos seus ossos. Já pensou nisso? Sem contar que o suor prejudica o brilho da peça, chegando a riscar metais nobres como ouro e prata, fazendo aí um verdadeiro estrago, viu? E o conselho dos especialistas é, se puder, deixe os anéis, as correntes, as pulseiras em casa, tá bom? Além de você evitar problemas, você vai preservar as suas joias, tá ok? E com certeza vai ter um treino muito mais eficaz aí, né? Sem preocupações.
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0: 94 FM, 12h49. Boa tarde.
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0: Mike Towers com Ludmilla Freck por aqui, bebê, sim. Show da tarde com os maiores hits nacionais e internacionais, rolando aqui. 3532-6081. Abração daí os nossos parceiraços, a galera da TP Motos aqui sempre com a gente, o pessoal da Casa Mix, Mundo Marias por aqui também, Verdão Shopping, obrigado pela companhia, pela parceria sempre. 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
2: Será que vai cair água? Olha, chegando eles aqui. Diego e Arnaldo com Zenieta e Cristiano. Boa tarde. 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
3: Essa é complicada.
4: Nunca aconteceu comigo.

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0: Dive Smile na voz desses dois queridões que o mundo, o planeta Terra ama. Lady Gaga e Bruno Mars aqui no nosso show da tarde. Que lindo.
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0: E o cantor Roberto Carlos utilizou as suas redes sociais para alertar os seus fãs com relação a um golpe digital que vem circulando atualmente na internet. Criminosos estão utilizando inteligência artificial para simplesmente clonar a voz e a imagem do artista com o objetivo de vender um suposto tratamento de saúde. Em comunicado oficial, o cantor deixou claro que o vídeo é inteiramente falso e que nunca autorizou o uso da sua voz ou imagem para este tipo de propaganda. Roberto ainda reforçou que não possui nenhuma relação com o produto em questão ou até mesmo com o suposto médico apresentado no vídeo. O artista ainda fez questão de pedir para que as pessoas não compartilhem este conteúdo falso. Por fim, ele ainda lembrou que qualquer novidade com relação à sua carreira é divulgado apenas em seus canais oficiais. Olha, o que tem de artista ultimamente entrando aí com processos judiciais contra esses conteúdos falsos, né, que estão circulando aí nas redes sociais, e nada, infelizmente, acontece, né? Então, se você estiver rolando aí o feed nas suas redes sociais e se deparar com o Roberto Carlos divulgando algum produto de saúde, saiba que é golpe.
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0: Olha a hora, 94 FM, 3h23.
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2: Feliz setembro pra você, tá? Que seja um mês lindo, maravilhoso, recheado de muitas oportunidades aí pra você. Vacilão, João Bosco e Vinícius.

0: sul-africana Tyla por aqui. Quem não gosta de uma sonzeira dessa, né? Show da tarde por aqui na sua 94. E o papo agora é sobre ouvir música no trabalho.
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0: É o seu dia fluindo como tem que ser, né? Com essa energia boa, com sucesso e, claro, com dica, com informação, com babado, tudo junto e misturado. Tá completaço aqui, hein? E ó, se você é do time que trabalha ouvindo uma musiquinha de fundo, atenção que agora o papo é com você. Uma pesquisa recente revelou que ouvir música durante o expediente de trabalho pode aumentar a produtividade em até 20%. Atenção, patrões aí das empresas. Olha aí, uma boa dica, uma boa ferramenta para você aumentar a produtividade dos seus funcionários, hein? E é gratuito. Segundo os pesquisadores, o segredo está em escolher músicas sem letras ou até mesmo com ritmos mais suaves. Isso ajuda a manter o foco sem distrair o seu cérebro. O estudo envolveu mais de 1000 profissionais de diferentes áreas e mostrou que a música tem efeito, sim, positivo, principalmente em tarefas repetitivas, por exemplo, como preenchimento de planilhas, atendimento ao público e trabalhos criativos. Outro ponto interessante é que estilos como blues, jazz instrumental e até mesmo a música clássica foram citados como os mais eficientes. Além do aumento da produtividade, os participantes relataram menos estresse, olha só que bacana, e um aumento no prazer na rotina de trabalho, olha aí. Então, se você tiver em dúvida se deve ou não ligar um sonzinho ambiente ali na hora do seu expediente, tá liberado, claro, desde que a playlist ajude. Agora, eu vou reforçar aqui, viu? Não é só música clássica, nem instrumental, nem jazz. A nossa programação aqui, que é recheada de positividade, de alegria, de inspiração e muita música boa, com certeza também é uma boa pedida pra você aí na hora do seu expediente. Eu garanto que a gente não vai atrapalhar, tá?
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0: 94 FM, 3h40, boa tarde!
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1: Tudo que você gosta, toca aqui. 94 FM, simbora, agora tem... essa aqui é doída, hein? Jefferson Moraes. No mesmo lugar é o nome dessa pedrada. Maltrata isso, judia.

0: Muito só obrigado, Gê.
1: Obrigado.
2: Obrigado, Léo.
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0: Jan, Dua Lipa, pra fechar muito bem o nosso rolê de hoje. Eu fico por aqui com o nosso show da tarde dessa terça-feira, mas antes, claro, agradecendo aqui pela sua companhia, seu carinho. Amo demais estar aqui sempre com você, te informando, te entretendo, a gente cantando junto, né? É assim, aquela tardezinha super à vontade. E vai continuar, porque o Alan tá vindo aí com o sertanejo classe A pra fechar sua tarde com o modão no capricho, hein? Até amanhã.
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2: Ei, minha gente querida, a partir de agora, ao vivo para toda a nossa região, o nosso programa, o programa do nosso povo.
3: Brasil!
2: É, minha gente, vamos que vamos, olha a hora certa aí, olha a hora certa. São 4:11, a partir de agora vamos juntos até às 5:25, porque depois às 5:25 tem ele, a Djalma Santos, o nosso japonês gaiteiro. Ei, minha gente querida, agora são 4:11, vamos aproveitando aqui de antemão, né? Mandando já alguns abraços pro pessoal que tá aí ouvindo o nosso programa. Manda um abraço lá pro Luiz Fernando, lá do restaurante da Jaque Skates. Ei, pensa no feijão bom, não, Fernando? É, a Jaque, mas aí no feijãozinho. Vem, um abraço, Luiz Fernando, né? Lá do restaurante da Jaque Skates, ao lado do Marcelo Móveis e Eletro. 4:12, vamos chegar na falatória, gente. Vamos de música? Vamos de música, então. 4:12.
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5: Fala demais cantar com o trio Parada Dura, né?
6: Que prazer.

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0: Aí as vozes de ouro da música sertaneja. Um abraço, nosso amigo Zeca da Cofesa. Ei, Zeca. 4h23, gente. Rapidinho, nós vamos comercial. Já a gente volta aí.
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1: Bem, minha gente querida, estamos de volta. Agora são exatamente 4:31. Agora 4:31. Agora quero dar um recado importante aí para vocês, gente. É lá do Sindicato Rural, que agora no dia 11 vai ter uma ação lá de saúde. E é importante a você aí, é só você prestar bem atenção no meu recadinho agora aqui, ó. Você que possui pintas, manchas ou lesões na pele e gostaria de saber se elas precisam de atenção, o município de Itararé, através do Sindicato Rural, recebe uma importante ação de prevenção de identificação dos casos suspeito de câncer de pele. E esse nome desse projeto é Semear é Cuidar. Serão 50 vagas para o atendimento de triagem, casos suspeitos e uma recepção especialmente preparada para você. Essa iniciativa, gente, é uma parceria entre o Sindicato Rural, a FAESP, o Senar e a ONG Orienta a Vida e também a Prefeitura Municipal de Itararé. Essa ação é realizada pelo Sindicato Rural no dia 11, às 11 horas da manhã. Então, se você tem alguma pinta, né, mancha ou lesão que mudou a aparência, no tamanho ou se não na cor, procure o Sindicato Rural e se informe sobre essa participação na ação, tá bom? Cuidar da sua pele é a prevenção, é o diagnóstico precoce que pode fazer a diferença. Procure o Sindicato Rural e participe dessa iniciativa. Só lembrando, são 50 pessoas que podem estar sendo atendido lá no dia 11. Então você dê um pulinho lá no Sindicato Rural, tá bom? E já converse com as meninas, já deixe seu nome lá, tudo certinho, tá bom? E também no dia 14, 15, no Sindicato Rural também, você vai aprender, gente, na prática, como preparar uma área, cuidar do solo, escolher e tratar das sementes e realizar a adubação também. E regular as plantadeiras para fazer o plantio direto da soja de forma adequada. Vai ser no dia 14, né? Esse curso aí da soja do plantio direto, tá bom? Então você se inscreva lá, dá uma chegadinha lá, se inscreva lá. São, além desses cursos, tem outros cursos também, viu? Mas é importante, pessoal, aí, essa iniciativa, né? Aí da pele, de mancha. Vá lá, viu, gente? Dá uma chegadinha lá e tira sua dúvida, tá bom? 4:33 agora.
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0: Tá muito baixo, eu quero mais um pouquinho de volume, pode ser? Nada sentiu
1: na hora de cantar.
0: Na hora.

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1: Bem, minha gente, são 4:37, agora 4:37. Aliás, 4:39, produção, vamos atualizar o relógio aí, ó. 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Aproveitando, mandando um abraço pro pessoal lá da Itaprev, lá pra Juliana, pra Thaís, pra Verinha, todo mundo lá. Um abraço pra vocês aí. 4:31.
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1: Boa tarde, Alan Júnior. 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
1: É, minha gente, estamos de volta às 4 horas e 54 minutos. Tamo juntos aí, minha gente. Olha, momento infelizmente triste, né, que Itararé tá passando. E a gente tem que dar a nossa parcela de contribuição, né? Então a gente quer agradecer as pessoas que estão ajudando, estão sendo solidárias, né? E está sendo resolvido. Se Deus quiser, dentro de alguns dias, né, a gente vai poder estar vendo aí as pessoas voltarem para sua casa, né? A gente está vendo o poder público também, aí o prefeito João Fadel, que não tem medido esforços, né, para tranquilizar aqueles que perderam aí muitas coisas na casa, né? Aí como alimentos, até os alimentos também estão chegando, ração também, viu, gente? E se Deus quiser, a gente vai vencer sim. Um momento difícil, a gente sente isso no coração, a tristeza, né? E a gente, desde o momento que caiu aquela chuva, eu fiz questão de poder, a gente não gosta de ficar falando, dizer porque não tem o porquê, né, gente? Mas a gente viu uma situação que é triste, viu? Muita gente aí passou por... passando, né? Mas Deus quiser, Deus está no comando de tudo. 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Bem, agora são 4 horas e 57 minutos. 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E o nosso querido amigo Sorgígio também. 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

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Um abraço aí, a nossa querida Japa Popular Fabiana. Fabiano, um abraço. Gente fina. Vamos embora. 4

0: Boa tarde, Alan Júnior. 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
1: É, minha gente, estamos de volta aí com o nosso programa. Agora são 5 horas e 13 minutos. 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

0: 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Um abraço, Fernando. 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E também o nosso amigo João Luiz, grande João Luiz. Agora chegou o Romeu aí para reforçar a equipe, João. O Abelzinho, né? O André, toda a pessoa, gente boa. 5:17.
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0: Ô, Luxinha também está ouvindo o cheiro de galpão. Um abraço para vocês aí, Pascandinha.
1: Com vocês, a Djalma Santos, o nosso japonês gaiteiro.
2: Esse cara sou eu.
3: Oi, meu baixinho gaiteiro.

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0: até aqui.
1: Horário brasileiro oficial de inverno, agora pontualmente 5h30 e pouco já.
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1: É nesta hora exata, chegando no seu rádio, melhor do gauchão na 94, no cheiro de galpão. É, e também aparece sempre um caos curtinho para dar aquela descontraída na programação, fechando horário 18h25, tem causos de galpão. Valendo o toque, a participação, mensagem de texto pelo WhatsApp 15-3532-6081, 15-99738-8594.
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1: É, no cantinho da memória se perdeu, terça-feira, 1º de setembro, que seja bem-vindo 2026.
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1: 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É, no tempo bueno de piá e lambuzado de pitanga e guabiju, 27 faltando pra 6.

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1: Dezessete e 36 da abertura, Xeloquedo, pode pegar. 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

0: 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Agora 21, faltando para as 18. Quem tá no clique do mouse? Che Barbaridade. Essa aqui aproveitando, mandando aquele abração também lá no sítio, lá no rancho Chupacabra. Um abração pro Walter, também a Cida. Pessoal sempre ligadinho, precisando da programação 94. E lá na Baixada, ao lado da rodoviária, meu amigo português, Carlinhos Português. 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Abração, Carlinho! E lá pertinho no Mercadão tem o meu amigo Josué. Depois de mim, um dos melhores meio de campo que já jogou em Itararé. Um abração, Josué. Aquele abração, meu irmão. E todos os amigos de sempre ligadinho na programação 94. E já que é o Che Barbaridade, o pedido é mais que especial. Se tratando da lua, pode ser Paulão ou Paulinha Polozzi. O Ninja, aquele abraço. E também pro Sandrinho DJ. E rapaz, nossa. Amiga descobrida!
1: Ai, meu chapéu!
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1: Que tchê barbaridade!
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1: É, a nega descobriu tchê barbaridade na 94, no cheiro de galpão. 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
1: Agora 11 minutos, faltando para as 18, hora certinha, hora do tempo. E o tempo é hoje, hoje a gente nunca sabe. Amanhã então piorou. 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Agora mais que boa ideia, 17h51, 9 faltando pra 6. Aquele abração também na pro veterano Joaquim, lá na Santa Terezinha. Ei, Joaquimzão, um abração pra você. E também aos amigos na Santa Terezinha. No alto tem também o amigo Julião, irmão do Julião, o Luiz Décio Pitinini Soares. E também tem o Dom da Comunicação, abração Luiz Soares e todos aí da família. O Bic Bibiano, alô Bibiano, o Bibiano do Aio também tá ligadinho em nós, sempre cascando Aio igual a nós também, um abração Bibiano. O Mauro também aí trabalha de motorista na saúde, sempre lembrado como da Associação Atlética Itararé, obrigado também sempre pelo grande carinho. 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

É, mas que trato bom, Portal Gaúcho, agora 4 minutos, faltando para as 18. Agora é que peguei a mensagem do meu amigo Edson Santos, famoso Pezão, já na segunda meia hora, coloco o áudio do meu parceiro, serviço de mão de obra de eletricidade, os mais requisitados na cidade, na região, para serviços monofásico, bifásico e trifásico, tetrafásico, pentafásico, hexafásico, assim você vai. Grande Pezão, já na conversa, meu amigo. 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

Então chega o horário brasileiro oficial de inverno do Timão. Exatamente. 6 e pouco já. 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E agora se bandimos lá pras bandas do Estradão, senhor.

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0: sujeito saiu do mercado com uma enorme mandioca nos braços. Sim. Aí um bêbado encontrou com ele e falou: onde é que o senhor vai com essa mandioca tão grande? Falou: vou comer um quibebe lá em casa. Vai com Deus, meu senhor, vai com Deus.
1: Ué, tio Atijama do céu, que cheiro é esse, tio?
2: Fala, primo do Atijama.
3: O meu nome é Comercindo.
4: Se botar o cheque, eu pago em boi. 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

0: Muito bem, agora 18:09 na segunda hora aqui do Cheiro de Galpão, no melhor do gauchão. 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Amigo Edson Pezão, agora sim, senhor.
1: Meu amigo aqui, Jauma Santos, o japonês gaiteiro.
0: Obrigado, mano.
1: Toque uma do Fogo de Chão aí, o shot da Maridinha.
0: Aham.
1: No estilão do Pezão. Valeu, tamo junto.
0: Opa, obrigado, Pezão. Misturou tudo aqui, o Serrano com o chá da Mariquinha. Em todo caso, deu pra entender. O nosso amigo Edson Pezão tá chegando, o Serrano.

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0: Muito bem, agora 18 mais 13, atendendo o companheiro Edson Pezão, que agora misturou tudo aqui no ar, só me vim papo de papagaio, em todo caso, tiremos agora, vamos soltar o Pezão sozinho no ar.
1: Meu amigo Adjalma Santos, o japonês gaiteiro.
0: Obrigado.
1: Toque uma do Fogo de Chão aí, o shot da Mariquinha. No estilão do Pezão.
0: Ei, guri,
1: oferecer pro Fernando da Jaque Restaurante. Claudinei Osório, tchê louco.
0: Dá, guri.
1: E pra todos a gauchada do Tararé e região.
0: Tá mandado, guri.
1: Valeu, tamo junto.
0: Obrigado, Pezão. Sempre trazendo uns regalos pra nós aí. Obrigado, Pezão, grande amigão. Pessoal, Jaque Peda. Do seu restaurante lanchonete pertinho da loja J. Costa, e também o Claudinei Osório da Silva Tcheloco. Nós vimos, estamos encerrando aí a panela velha, também misturou tudo juntamente com o baile da Mariquinha, só. 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

Ei, aí ouvindo de fundo musical, um bragual de um solo de um dos gaiteiros já eleito o melhor do mundo, Jackson Rodrigues. E nesse toque me lembra que é o criador desta relíquia, Albino Manique, saudoso Albino Manique. 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

tá desse jeito, mas como diz um amigo, o mestre Mirão Cleto, tá male male. 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Dando um abração também lá pro amigo Fábio e também todos da família, sempre prestigiando a nossa programação. Obrigado sempre pelo carinho da audiência aqui no Cheiro de Galpão. Aí o Maurão Santana confirmando a audiência. Já demos um alô pro nosso amigo Maurão aí da Saúde, mais conhecido como Maurão, lá da Associação Atlética Itararé. Obrigado, Maurão. Obrigado pela audiência. Vocês todos, bem todos da

0: Ainda também a Áureo tá mandando aquele abração também para todos da Vila Santa Terezinha. Ainda também lá pro seu João. Alô, seu João, a dona Tereza. E todos da família sempre precisando da programação 94. Calepão, Marco Velho, pessoal do Bar e Mercearia Nunes.
1: Aí, companheiro, não me leve a mouse.

Mais uma vez, o amaranto velho, meio preguiçoso, floreando uma gaitinha deste jeito, sentado na varanda da casa, chegou um peão a

0: Cavalo diz, seu Amaranto, eu vim lhe chamar para o senhor ir até lá em casa. Morreu a minha avó e nós estamos lá meio precisando do senhor. E o Amaranto estava moqueando uma costela, diz, mas ó índio velho, tu faz o seguinte, vamos chegar, beber uns trago, comer uma costela e depois se atraquemos no choro.
1: Companheirada, é hora da partida. É fim do baile.
2: É cada quadra, seu cada quadra.
1: E mais uma pra dar a despedida.
2: Esse é o famoso saudoso Irmão da Borda.
1: O dia já clareou.
2: Agradecendo a sua audiência, a participação. Fica aqui, já chega ele, Léo Medeiros e o seu Rap Hour. Nos falamos amanhã, neste mesmo horário, se Deus quiser. E sempre lembrando, Brasil, minha pátria, Itararé, meu país. E pra você que a assinatura faz a diferença. Sem arrogância, com humildade, com transparência. Onde tem ordem, pode crer, tem progresso.
1: Mas nesta
2: e pra ter abraço, vacina no braço. Falando de vacina, papai e mamãe, atualiza sempre com a remetinha de vacinação dos filhinhos. Atua também, porque fazer o bem também te faz o bem. E nunca faça sem desejo pros outros o que não quer pra você. Gauchada, primaiada, é bom ser bom. Tchau,

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0: Olá, boa tarde, 18 horas com mais 31 minutos, bem-vindo! Está no ar a edição do Happy Hour, a partir de agora juntos, começando o mês de setembro. Primeiro hoje, rapaz, já! É, estamos chegando junto com você, mais um mês junto aí com a melhor programação da melhor e mais ouvida. Eu sou o Léo Medeiros, muito prazer, como é que tá a sua tarde? Tá bom demais, começando na boa nessa terça-feira, começando no clima, depois do nosso companheiro já fez o seu programa gaúcho e agora depois do craque a gente segue por aqui com muita música boa no seu rádio.
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1: 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Vamos lá, abraçando a galera que tá chegando por aqui. Um abraço lá pro pessoal de Riversul. Alô, Riversul! Alô, meu amigo Eric! Toda essa moçada que tá acompanhando a gente lá, os demais também. Receba o nosso abraço, o nosso carinho aqui da 94. Um tapinha nas costas também lá pro pessoal de Taquarituba, pessoal de Itaporanga. Alô, meu amigo Jair! Como é que tá, hein, guri? Tá animado, né? Imagina! Agora tá tudo bem, né? Um abração pra você. Ah, também o Luiz Veiga, né? O Luiz Veiga sempre tá com a gente aqui, curtindo a melhor programação aqui na 94 também. Um abraço pra todos aí, um tapinha nas costas também, o pessoal aqui da Cítia, né? Que tá participando com a gente aqui no WhatsApp, que tá aberto pra você. 3532-6081, pode pedir a sua preferida e eu vou rolar pra você. Não é isso, Adelinda?
2: Boa tarde.
1: Opa!
2: Aqui é Adelinda Maria Beck, que é do músico do Pires Alexandres, tá bom?
1: Alexandre Pires.
2: Apaixonada, tá bom? Um trabalho feliz. Tchau, tchau. Até amanhã. Deus.
1: Obrigado.
2: Tchau, tchau.
1: Um abraço pra galera aí do... aí da Vila Beck, que tá curtindo a gente também aqui na Melhor e Mais Ouvida. Faltando 6:19.
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2: 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Lá tem os três também. 19 horas com 9 minutos. Boa noite. A galera da Santa Terezinha tá curtindo a gente. Um abraço lá pro meu amigo Amaral Sapateiro. Tudo bem, Amaral? Tá ligadão, guri? Um tapinha nas costas, hein? Rapidation lá pro pessoal mais no alto. Deixa eu descer a baixadinha e vou chegando, sabe aonde? Lá no Julião. Alô, Julião, tudo bem contigo? Um abraço pra família toda aí, tá curtindo a gente também. Um abraço lá pro Luiz Soares, também pro Alemão Motors e também o Edmilson. Edmilson que não perde o programa, né, gente? Tá sempre ligado com a gente lá na Santa Terezinha também. O João também, alô, João. E a Marisa Guetta e o Cadu, não perde de jeito nenhum o nosso Happy Hour. Boa noite pra vocês aí. E também a Dona Luzia lá no Cerrado, a mamãe da Marisa, né? Obrigado, Dona Luzia, um abraço pra você aí. Tapinha nas costas de toda a galera do Cerrado aí, curtindo a gente também. Lá também a Inês embarca com as amiguinhas. E o meu amigo Van Clay, alô Van Clay, um abraço pra você, pra Edicleia. Também lá pro Cristiano, também a Vanessa. E o Chapéu Country, hein? É, na festa tava no estilo. Hello. O Ariel São Foster, boa noite, guri. Obrigado pela participação aqui conosco na nossa 94 A Melhor e Mais Ouvida. 19 horas com 10 minutos, um abraço também lá pro meu amigo Rodrigo Fadel, ouvindo a gente também. A Dona Bila também, a Fadel, nossa diretora, tá curtindo o nosso programa também. Um abraço todo especial pra família Fadel. Segura essa onda!
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1: Muito bem, estamos de volta na Melhor e Mais Ouvida. Boa noite para você. 19 horas com 24 minutos. Lembrando que hoje a gente vai até as 20 horas e 30 minutos aqui no nosso Happy Hour. Marque a sua sintonia, você que está chegando agora. Um abraço aqui. Vai lá pro pessoal que está ligado conosco. Deixa eu ver aqui. Um abraço lá pro meu amigo Jorge. Alô, Jorge! O Jorge, a Josi, sua esposa, também o Diogo. E também lá a Duda, né? Ah, não fala da Duda para ver, né? Obrigado, Jorge. Um abraço lá na JJ Marcenaria, ligado com a gente. Tá chegando por aqui no WhatsApp da emissora. Você pode participar com a gente, 3532-6081. Mande a sua peça, faça seu pedido musical, mande seu áudio, fique muito bem à vontade, tá bom? Tá chegando a Diva também. Boa noite, Diva. Tudo bem contigo? Obrigado, viu? Também o Antônio Buxinal tá pedindo uma música aqui com a Roberta Miranda. Vai para você e para todos de Itararé e região. E para todos em Itaporanga, Barão de Antonina. E manda também para a esposa, que gosta da Roberta Miranda. Já tá rolando, Antônio! 19h25!

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são fofoqueiros de plantão. Luísa Sonza pegou todo mundo de surpresa ao anunciar seu noivado com o cirurgião plástico português Luiz Ribeirinho. O casal, que já vinha sendo alvo de especulações, agora oficializa a união, deixando os fãs em polvorosa com a novidade. O romance de Luísa e Luiz parece estar mais sério do que nunca. A cantora, sempre discreta sobre sua vida pessoal, decidiu compartilhar a boa nova. E claro, já estamos ansiosos por todos os detalhes desse casamento, que promete ser um dos mais comentados do ano. Felicidades ao

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2: Com certeza, 19 horas 38 minutos, a melhor. Boa noite. Como é que tá a sua noite aí, hein? Nesta terça-feira, que pergunta do Léo, hein? Tá ótimo, tá muito bom. E aqui com o Happy Hour, então, meu chapa, fica melhor ainda. Um abraço, Marco Macedo, participando aqui. Obrigado, Marco, pela participação aqui, viu? Tapinha nas costas aí. O Antônio já agradeceu, o Antônio Bustinão, a música que ele pediu aqui. Opa, é um prazer sempre, viu, Antônio? Pode participar, fica à vontade, viu? E um abraço vai lá pra galera do Jardim Claudina, curtindo por aqui. Um abraço lá pro meu amigo Denilson. Alô, Denilson, tudo bem? Ele, a esposa Maria, curtindo lá no Bernardo Lavacar. Obrigado, hein? Um abração pra todo mundo aí. Olá pra quem mais? Pro David e o William, né? Também. E o pessoal lá do Tuts Bello, o salão lá de beleza, lá no Parque Centenário, tá curtindo também. Um abraço pra todo mundo aí. E um abraço especial pra você lá também. Ah, tava esquecendo aqui, a Dani, a Maria Fernanda e o Márcio também, né? Um abraço pra todo mundo. E o pessoal lá, Vila Beca, tá curtindo o nosso programa também. Obrigado!
3: Boa noite, meu Deus.
2: Boa noite.
3: Fã seu, do Rap Hour.
2: Fã do, número
3: qualquer
2: um.
3: Qualquer música aí da tua programação pra mim. O Zezão do Açaí, Deus te guarde.
2: Obrigado, Zezão, um abraço!
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0: Muito bem, estamos de volta e continuamos por aqui. Boa noite! Vamos hoje até às 20 horas e 30 minutos com o nosso Happy Hour. Um abraço lá pra galera que tá ouvindo a gente lá na Vila Beca. Um abração pra todo mundo aí. Um tapinha nas costas também vai pra moçada lá do... lá pro pessoal aqui da... do comecinho ali do Jardim Morada, que é a baçadinha ali, o pessoal tá ouvindo a gente ali, né? Um abração pra todo mundo ali, brigadão pelo carinho. E também os quatro cantos da City ligadinho aqui com o nosso Happy Hour. Boa noite, 19 horas e 55 minutos, e o pessoal da Sael Marcenaria tá curtindo o programa, obrigado, hein? Um abraço lá pra Sabrina, pros meninos, sempre ouvindo a gente aí, toda a equipe lá da Sael, inclusive a mãe, né? Abraço aí pra todos vocês aí, pela atenção dos pensada com a gente todos os dias no nosso programa. Tá aí, Vitor e Léo.
1: 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E o mundo precisa de relacionamentos assim. É preciso você se entregar completamente.
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0: Muito bem, 20 horas com 6 minutos agora aqui no Happy Hour, que continua com vocês aí até as 20 horas e 30 minutos, a partir de hoje, né? Juntinho com você com a melhor programação por aqui. Você que está chegando agora também, já estava desde o início com a gente, muito boa noite e continue. Vamos juntinhos aí com as melhor programação para você, e você pode participar conosco aqui, viu? Aliás, tem indicação, tem participação de Tapetininga aqui hoje, hein? Um abraço lá pro meu amigo Zé Cássio, daqui a pouquinho vou tocar sua música aqui, viu? Um abraço para você, tá bom? Um tapinha nas costas também, o pessoal de Sorocaba. O pessoal de Sorocaba tá curtindo também lá, né? Tá lá o João Vitor com o tradicional boné, brincadeira, né? Pelo amor de Deus! Um abraço aí pra Rosa, pra Ana e pra toda a família em Sorocaba curtindo a gente. Obrigado, viu? Um abração pra todo mundo aí, tá? Vamos fazer o seguinte, eu vou tocar aqui agora uma música com o Gustavo Lima, cara. Quero mandar lá pra galera do Lajeado, que sempre tá ouvindo a gente, lá o Edemar, toda a galera, o pessoal do Lajeado, não perde o nosso programa aqui. Vai lá também pro pessoal do Pinheirão, né? O Newton, a família toda aí, né, Newton? Um abraço. Aliás, o caminhoneiro, vou te contar, todo mundo tá ouvindo aí, né? Um abraço lá pra todo o pessoal, os caminhoneiros, a família lá do meu amigo Newton, lá que tá ouvindo a gente. Um abração pra todo mundo. Vamos rolar pra eles, então, o Gustavo Lima.
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0: Tá aí, Gustavo Lima. 20h11 aqui no nosso Happy Hour, que segue hoje um pouquinho mais tarde, vai até as 20h30 para você. E a galera tá chegando aqui, a Cleusa tá chegando também. Vamos atender a Raquel Marques, que mandou um áudio aqui, vamos ver. Diga, Raquel.
1: Olá, boa noite, tudo bem com você?
0: Opa, tranquilo.
1: Pergunta 10, parabéns para você também.
0: Tá bom.
1: Eu pedi gostoso, mas de novo, a gente gosta de participar também, tá? Tá de parabéns. Você tudo para os rádios. Parabéns para você também, Léo, tá?
0: Obrigado, viu?
1: Pergunta 10, tá maravilhoso.
0: Obrigado, um abraço para você.
1: É muito gostoso o programa de vocês, tá bom?
0: Tá bom.
1: Tá de parabéns esse programa, tá bom?
0: Uhum.
1: Também sou para você também. Os meus pais Carneiro, meus amigos Leide, meu amigo Ricardinho, aquele menino, que ele gosta muito de mim, sabia? Ele gosta de eu, sabia?
0: Ah, todos nós, né?
1: Eu fui dar conselho, olha lá, lá. Muito legal, amei conhecer o Léo, sabia? A mãe veio aqui, buscou, levei lá, conheci ele. Amei. Amor de menino também, é uma pessoa. E a mãe também se fala com ela. Parabéns, menino. Parabéns tu, ela também. Ela, sua família também, né? Parabéns, tá? Também sua família também, tá, Léo?
0: Obrigado.
1: Obrigado, boa Raquel. Noite. Muito programa gostoso. Vem com a Maria Antônia, vem com o Zuleide, Ricardinho também. Depois Carreiro também.
0: Tá bom. Mais alguém?
1: Daqui de São Paulo também.
0: Não tá esquecendo.
1: Parabéns pra vocês. Boa noite. Aqui vai, vai que vai. Aqui Leiteiro também, tá?
0: Ah, o Alex Leiteiro, é verdade.
1: Parabéns pra vocês, tá? Deus abençoe.
0: Tá bom. Mais alguém?
1: Obrigadão, Léo. Pela boa noite também.
0: Tá bom, Raquel.
1: Você Carneiro também. Vai que vai.
0: Tá certo.
1: Vai que vai.
0: Obrigado, Raquel. Um abraço para todos aí. Raquel que sempre participa com a gente todos os dias aqui no programa. Obrigado, viu? Tá chegando mais gente aqui? Vamos ver.
2: Boa noite, Lamedeiro. Toca para nós o Quatro Cantos da Casa, para Eduardo Sampaio.
0: Os Quatro Cantos da Casa.
2: Para tudo que estiver ouvindo, que fez a rádio, Deus abençoe.
0: Tá bom. A gente já toca já para vocês aqui. Cleusa, obrigado pela participação aí, tá bom? Vamos ver se tem mais gente aqui. Quero mandar um abraço também lá pro pessoal que tá ouvindo a gente, lá o meu amigo Zé Bigode, né, na Vila Jura, um abraço lá também pra família Cavalcante, o meu amigo Mariano, todo o pessoal, o Fernando, toda essa moçada que tá sempre com a gente na nossa noite por aqui. 20h14.
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Muito bem, tá aí a participação do Teodoro Sampaio, a indicação da Cleusa, né, Cleusa? Obrigado, boa noite pra você, obrigado pela participação aqui com a gente, tá bom? Gente, as duas ultiminhas tá preparada aqui, um abraço lá pro Ricardinho. Alô, Ricardinho! Vai, Corinthians! Tá sempre ouvindo a gente com aquele sorrisão, o Ricardinho, a Zuleide, também a Isabel, sempre com a gente aqui nas nossas noites, que bom, né? Um abraço você que tá chegando agora também, né? É, hoje um pouquinho mais, a gente se estendeu um pouquinho mais, até daqui a pouco segue a programação do 94 a partir das 20h30. Depois tem a Voz do Brasil e na sequência a madrugada, que está sensacional também. Você vai curtir com a gente, que é as melhores músicas na programação da Melhor e Mais Ouvida. Um abraço para você que está ouvindo a gente lá em Santa Cruz dos Lopes. Alô, meu amigo Zetão, toda a moçada lá, sempre com a gente, embarcando aqui, hein? Aliás, sempre está com a gente e participa também do final de semana do nosso Revista 94 a partir das 12 horas. Agora, 12 horas e 25 minutos depois do horário eleitoral, né? Daí a gente segue com você.

Aí, Alicia Keys, olha, 20 horas e 25 minutos, o pessoal tá chegando por aqui, deixa eu ver quem é, Rosângela Filipac, alô Rosângela, boa noite, manda um abraço aqui para o Marcelinho Moreira, pro Dirceu Fernandes também, nosso companheiro dos domingos, do final de semana, né, o Paulinho Santos também, ei Paulinho, e todos são abençoados à noite, obrigado, viu, Rosângela, a Cleusa, obrigado Cleusa, a Sônia, ô Sônia, boa noite. Obrigado, Raquel Marques também participando, o Zezão do Açaí, o Marcos Macedo, Tony Bustinal, a Diva, opa, Arielson Foster, a Delinda, toda essa moçada que estiveram com a gente e todos aqueles também que mandaram o seu toque aqui no celular do Léo também, né? Obrigado, viu, gente? Obrigado pela participação sempre com a gente aqui nas noites. E quero atender agora aqui meu amigo Zé Cássio, né? Deixa eu ver que música o Zé Cássio pediu hoje aqui, vamos ver.

0: Muito bem, 20 horas e 27 minutos no nosso programa. E agora vamos ver aqui a música que o meu amigo Zé Cássio pediu aqui na programação. Obrigado, Zé Cássio, pela participação e toda a galera aí de Itapetininga ligado com a gente, inclusive o Zé Cássio, que não perde o nosso programa, diariamente participa com a gente. Vamos lá, Zé, pode falar.
1: Boa noite, meu amigo Léo. Eu, Zé Cássio, queria ouvir hoje com Dom e Rabel, Só Amor Constrói. Pode ser? Ofereço a todos os ouvintes da 94. Boa noite, obrigado com antemão. Um abraço e até a próxima.
0: Obrigado, Zé Cássio. Grande abraço.

com o Dom Ravel, a gente vai ficando por aqui. Obrigado a todos, um grande abraço. Amanhã tem mais, se Deus quiser, a partir das 18 horas e 30 minutos, após o nosso companheiro Djalma Santos. Um abraço a todos, uma ótima noite e continue com a gente. Ah, a gente se esbarra por aí. Tchau.

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0: Divulgamos a seguir um depoimento de fé enviado para a sede desta Igreja Apostólica.
1: Numa tarde de janeiro de 2025, o senhor João Ribeiro retornava para a casa dele quando foi surpreendido por um assaltante que, segurando-o pelo pescoço, arrastou-o por cerca de 4 metros, agrediu-o no peito e ameaçou tirar a vida dele. Diante do fato inesperado, ele clamou em voz alta pelos poderosos nomes da Santa Vó Rosa e do Santo Irmão Aldo, reação que surpreendeu o meliante, que soltou-o e saiu apressado do local, sem outras atitudes agressivas em relação a esse senhor idoso. Reconhecido de que foi protegido por esses santos benditos de algo mais grave durante aquele assalto, inclusive pelo fato daquele assaltante sequer exigir que abrisse a porta da casa para ele, o senhor João direcionou ações de graças aos céus em seu nome e de familiares, também reconhecidos pelo amparo concedido a ele, então com 83 anos de idade. Ao finalizar seu relato, enviado de Guarapuava, estado do Paraná, recebido na sede desta Igreja Apostólica em agosto de 2025, o senhor João expressou mais uma vez louvor e glorificação a Deus Pai e ao Poder Celestial pelo livramento que lhe foi concedido.
0: Convidamos os prezados ouvintes do programa Hora Milagrosa para que venham visitar as congregações da Igreja Apostólica nas seguintes localidades: Itaí, São Paulo, com reuniões aos sábados às 19h30 e aos domingos às 11h da manhã, e na quarta quinta-feira de cada mês às 19h30. Rua Abílio Raposo Ferraz, número 155, bairro Jardim Brasil. Buri, São Paulo, com reuniões aos sábados às 19h e aos domingos às 9h30. Rua Delfino Fonseca, número 29, bairro Além Linha. Itararé, São Paulo, com reuniões aos sábados às 19h e aos domingos às 11h30 e na segunda quinta-feira de cada mês às 19h30. Rua José Rolim Sobrinho, número 554, Vila Tonico Adolfo.

0: Temos congregação nesta cidade de Itararé, estado de São Paulo, com reuniões aos sábados às 19 horas e aos domingos às 11:30 da manhã e na segunda quinta-feira de cada mês às 19:30, na rua José Rolim Sobrinho, número 554, Vila Tonico Adolfo. Estamos apresentando a Hora Milagrosa e na sequência vai falar-lhes o pastor Ramão Simval Medeiros Machado.
1: Ó amados ouvintes, eu saúdo-lhes com a paz de nosso Senhor Jesus Cristo, com votos de que as bênçãos de Maria Santíssima, nossa Mãe e Rainha do Céu, do nossa bendita e santa Vó Rosa, o Espírito Consolador, e do nosso amado Santo Primaz Irmão Aldo, abençoe a sua vida, seu lar, a sua família, e tenham todos a verdadeira paz celestial. Falo-lhes, prezados ouvintes, com o desejo de que a graça de Deus habite no vosso lar, em vosso coração e no convívio com a vossa família, com vossos amigos, colegas de trabalho, que tenham boa vontade para viver bem com todas as pessoas. Nesta Igreja Apostólica, cumpre-se toda a vontade de Deus, o nosso Pai, e o Evangelho de Jesus nosso Senhor é ensinado pelo Santo Primaz Irmão Aldo e a Santa Vó Rosa, com o objetivo de levar as pessoas a terem uma vida inteiramente santificada, uma vida de paz, de união, uma vida que produza os frutos do verdadeiro amor, o amor divino. Então, fala-nos o nosso Santo Primaz Irmão Aldo, ensinando a doutrina e a vontade de Deus, o Pai. Ele diz: eu, Irmão Aldo, digo a todos que onde há união e amor fraternal, não há lugar para brigas, nem desavenças, nem políticas, nem predomínio de interesses individuais ou de grupos, e nem o desejo de um querer ser mais ou melhor do que o seu irmão na fé. Todavia, é preciso haver humildade nos corações. A gratidão, a humildade, a mansidão e a união, se estiverem presentes em cada coração, todos viverão em paz. Por isso, diz o nosso amado irmão Aldo, aconselho a todos que acabem com as brigas e que procurem se perdoar e esquecer as mágoas. E recomendo que se esforcem para buscar a paz, vivendo a mais perfeita união com todo respeito de uns para com os outros. Então notamos nesses ensinos do

0: amado irmão Aldo, algumas qualidades indispensáveis para que as pessoas vivam bem, vivam em paz, se amem, tenham a verdadeira amizade, que é fruto de um amor sincero, sem fingimento. Amados irmãos, nota-se que a humildade nos faz dependentes de Deus. A humildade nos faz reconhecer que Deus é soberano. Tanto é verdade que Ele é soberano, que Jesus nosso Senhor ensinou que o primeiro mandamento é: amarás ao teu Deus sobre todas as coisas, com todas as tuas forças, com todo o teu entendimento, com toda a tua fé, porque Deus está sobre tudo e sobre todos. Ele é o Criador, Ele é o nosso Pai. Então, para que amemos a Deus sobre todas as coisas, nós precisamos ser humildes. Nota-se que uma pessoa que não é humilde não admite, não aceita a lei de Deus na sua vida, não aceita a disciplina e, por conseguinte, não respeita o seu semelhante. E Jesus, nosso Senhor, ensinou: amarás ao teu próximo como a ti mesmo. Olha que ensinamento sábio. Agora eu te pergunto, ouvinte, o senhor que está me ouvindo, a senhora, você jovem, criança que está aí me ouvindo agora, vocês gostam de serem desrespeitados por alguém? Quando alguém desrespeita a sua pessoa, lhe maltrata, fala mal de si, faz comentários da sua pessoa, difama o seu nome, fala mentiras, essas coisas te causam alegria, satisfação? Vocês ficam contentes com pessoas que fazem isso consigo? É bom fazer isso com a sua pessoa? Então, eu tenho a certeza que estão respondendo para si mesmo que não. Ninguém gosta de ser maltratado. Ninguém gosta de ser desrespeitado, não é verdade, ouvinte? Não está certo? Não é assim mesmo? Ora, pense, se é ruim a gente ser maltratado, se é tão desagradável ouvir alguém falar mal da gente, falar mentiras, fazer difamações e perseguições, nos tratar com indiferenças, com maldade, isso é ruim pra gente? Então, também é ruim para o nosso irmão, para o nosso semelhante. Então, daí Jesus ter ensinado: amarás ao teu próximo como a ti mesmo. Agora, aquele que tem o amor verdadeiro, ele não anda falando mal dos outros, difamando, perseguindo, criando situações para embaraçar a vida do outro. Não anda explorando as pessoas, seja dentro do lar, o esposo com a esposa, pais com os filhos, filhos com os pais, irmãos com irmãos, na escola, com seus colegas de escola, com a professora, os professores, seus mestres, no trabalho, com seus colegas, com seus chefes, com o nosso semelhante, com as pessoas. Pessoa que tem o verdadeiro amor não maltrata, não fala mal, mas ela sabe ter paciência, ser tolerante, sabe perdoar, sabe esquecer qualquer ofensa, não leva mal por mal. A pessoa perdoa, tem paciência. Às vezes, ó amados ouvintes, é muito melhor a pessoa fazer silêncio. Enquanto estão falando no seu nome, fazendo comentários, falando mal, estão fazendo julgamentos errados, estão lhe maltratando, eu digo-lhes que uma boa resposta, na maioria das vezes, é o silêncio. O silêncio fala muito alto. O silêncio acaba doendo na consciência daquele que não tem amor, porque em algum momento vai bater no coração dessa pessoa o remorso, a tristeza, o arrependimento. E aí então é a hora de retribuir com amor, com boas atitudes, com bom exemplo, com uma atitude responsável, de bondade. Porque se pagar o mal com o mal, ou retribuir o mal com o mal, dá briga, não é verdade? Se uma pessoa lhe ofende e você também ofendê-la, retribuir com uma ofensa, vão brigar, vão discutir, vão ficar magoados e aí a paz vai embora. A pessoa perde a paz uma com a outra e aí surgem as rixas e as perseguições e aí a maldade toma conta dos corações. É por isso que muitas pessoas não se dão bem e vivem falando mal umas das outras, até dentro de casa. A família vive de briga porque não sabe perdoar. E há pessoas que vivem procurando uma maneira de ofender as outras, porque são soberbas. A pessoa soberba é uma pessoa maldosa. Não tem humildade na sua alma e não respeita a Deus, o seu Criador, e nem ao próximo. E vive mal. É uma pessoa estressada, é uma pessoa de mau humor, que vive maltratando os outros. Até o olhar de uma pessoa assim é fulminante com o mal. Tem pessoas que têm um olhar carregado de tanta maldade, de ódio. Isso é pecado. Deus não está com pessoas assim, não pode ajudar. Não pode abençoar porque ele não aprova essa natureza espiritual. Isso é uma natureza espiritual da maldade. É um espírito morto para Deus. Não tem vida porque não tem o verdadeiro amor. Pense nisto, ouvinte. Como está a sua vida? Como estão as suas relações com as pessoas do seu convívio? Vocês sabem se amar, se respeitar? Sabem se cumprimentar com carinho, com amizade, com respeito? Sabem agradecer o bem que o outro faz para si? Sabe recompensar com o seu carinho, com a sua amizade, com o seu trabalho, a sua mão amiga, aqueles que te cercam, te rodeiam e te ajudam? Pense nisto. É tão bonito o perdão. Ora, nós queremos que Deus nos perdoe, não é verdade? A gente sempre está se lembrando, pelo menos as pessoas que creem em Deus, não é? Tem o desejo de que Deus lhe perdoe, tenha paciência consigo. Pedimos perdão a Jesus, a Maria Santíssima, a Santa Avó Rosa, aos anjos dos céus, pedimos perdão ao irmão Aldo. Ora, e o perdão que devemos dar ao nosso semelhante? Jesus, nosso Senhor, ensinou. Perdoe, não é? Na oração do Pai Nosso, ele falou: Pai, perdoa as nossas dívidas, os nossos pecados, as nossas ofensas, assim como também nós perdoamos os nossos devedores. Tem preciso perdoar. É uma qualidade nobre. A pessoa que sabe perdoar tem uma qualidade nobre na sua alma, tem uma moral elevada, é uma pessoa compreensiva, é uma pessoa santa. E isso é uma natureza divina. E as pessoas que sabem perdoar, as pessoas que não têm mágoa no coração, as pessoas que sabem tratar bem as outras, são pessoas felizes. Por isso ela sabe perdoar, porque ela tem os frutos do verdadeiro amor. E Deus está consigo. A Santa Avó Rosa tem abençoado tantas famílias, tem abençoado tantas pessoas que sofrem e pedem perdão dos seus pecados, se arrependem e passam a viver bem com a sua família, em união, largam dos erros, e isso é tão bonito. E o irmão Aldo tem ajudado essas pessoas, e muitas outras querem ser ajudadas também. Você, jovem, que está me ouvindo agora, como é a sua conduta? As suas relações com os seus pais? Você sabe ajudar o papai, a mamãe? Sabe ter paciência para esperar alguma coisa que você quer e o pai e a mãe não pode dar? Você sabe tratar bem os seus irmãos? Hein, jovem? Você que é mocinha, mocinho, você que é criança, adolescente, que está agora me ouvindo, você sabe ser educada com os seus colegas, com os seus professores, com os seus irmãos dentro de casa? Se tratam bem? Não tem brigas? Se vocês estão vivendo assim, vocês estão de parabéns. E tenho certeza Que a Santa Vó Rosa, o Espírito Consolador, irá vos abençoar.
1: Santo Primaz Irmão Aldo
0: estará sempre intercedendo por vocês. E o anjo do Senhor se acampará no teu lar, na tua companhia, para te abençoar, para te ajudar. Agora, se vocês ainda brigam, se vocês ainda vivem se maltratando, ociosos, não querem ajudar o papai e a mamãe, brigam na escola, mentem, ainda fazem as coisas erradas, cuidado, o futuro de vocês pode estar sendo comprometido e o sofrimento, a tristeza, a mágoa vos espera. Então, se estão vivendo assim, larguem disso. Então, olhe a sua vida, não fique acusando os outros, não fique falando mal das pessoas, mas corrija-se, olhe para si mesmo. A pessoa que olha a sua vida é uma pessoa sensata, é uma pessoa humilde, é uma pessoa de bom coração, de boas atitudes, porque ela olha a sua vida para se corrigir, para largar dos erros, para santificar a sua alma, para obedecer a Deus. Agora, enquanto fica olhando a vida dos outros, não tem tempo de olhar a sua. Já pararam para pensar isto? Então, olhe a sua vida. Os pais, olhem a vida dos seus filhos. Não fiquem implicando com a vida do filho dos outros. Pensem nisto, ouvintes. E eu deixo-lhes esta mensagem em nome do irmão Aldo. É um pedido dele para que vocês vivam em união, em paz e sejam muito felizes. E passo a orar em seu favor. Ó gloriosa e santa Vó Rosa, nesta hora santa de oração, eu rogo a tua bênção para estas pessoas que estão nos ouvindo, que a Senhora os abençoe com o irmão Aldo, com Nossa Mãe Maria Santíssima, concedendo-lhes da tua graça, perdoando os pecados daqueles que estão arrependidos, que reconhecem as suas culpas e querem santificar a sua alma. Abençoa as famílias que consigam se perdoar, se amar e viver em paz, em união. Santa Vó Rosa, que o fruto do verdadeiro amor possa brotar nestes corações, germinar e produzir os frutos de uma vida de paz, de uma vida feliz, unida a Deus. Confiem, amados, que a graça de Deus será convosco, se forem leais e sinceros no verdadeiro amor. Peço que abençoe também a saúde deles, livra-os das doenças, cura os enfermos, Santa Vó Rosa, alivia o sofrimento. Abençoa o trabalho, os negócios, estudos, as lavouras, criações, tudo que pertence ao teu povo. Dai a cada um segundo a fé que possui. E rogo que unja a água e o óleo que puseram sobre este aparelho para receber a tua graça, as virtudes do Espírito de Deus. E ao fazerem uso destes elementos, sejam ricamente abençoados. Confiem, amados, que a graça de Deus, a bênção da Santa Vó Rosa, vos é dada.
1: Com o Santo Primaz, irmão Aldo.
0: Segundo a vossa fé e a vossa lealdade a Deus. Amém.
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0: oferece atendimento online para ludopatas.
1: Quando a pessoa entra no meu SUS Digital, solicita a consulta e começar o plano terapêutico, tem um conjunto de psicólogos e psicólogas que vão atender essa pessoa, pelo menos 10 consultas. Depois você pode renovar esse plano para mais 10 consultas, pode continuar a consulta.
0: Leandro Domingos Teixeira, vice-presidente financeiro da Confederação de Bens, Serviços e Turismo, CNC, destacou o impacto das BETs sobre o comércio brasileiro e defendeu tributação e limitação do número de plataformas no país.